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5: 9 e 8.
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1: Fala aí, meus amigos e amigas de todos os dias. Preparados para uma viagem direto para os anos 80? Então vem com a gente curtir os maiores hits de uma década que revolucionou a música no mundo inteiro. Eu sou Douglas Polato e essa é a trilha sonora da sua nostalgia. Bora começar aqui o Hits 80 de hoje. Se liga aí. 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

0: Música boa, uma atrás da outra. Vamos dar uma pequena pausa para o intervalo, mas já já tem mais.
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2: 9:29.
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0: Olha, maravilha ter você aqui com a gente, viu? É o Hits 80 que continua recordando os grandes sucessos dos anos 80.

0: Você está curtindo o Hits 80, que volta já já, depois do intervalo. Sai daí não, viu?
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2: 9h48.
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0: Top demais essa, hein? Bem, a gente precisa dar um tempinho aqui, viu? Mas é só um intervalo. Já já tem mais sucessos pra você. Até já.
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2: 10 e 7.
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0: Legal demais essa música, não é mesmo? Faz a gente viajar no tempo, viu? Bem, por aqui nós vamos encerrar mais um bloco do Hits 80, mas relaxa que já já estamos de volta. Segura aí.
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0: Bom, nós estamos de volta no Hits 80. Se liga aí que a sequência agora está demais, viu?

0: E aí, tá gostando? É o Hits 80 no ar. Seguinte, não saia da sintonia que vamos para um intervalo, mas daqui a pouquinho a gente já volta com mais música boa pra você. Aguenta aí, é o Hits 80.
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2: 10h45.
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0: Maravilha, é o Hits 80 que continua a recordar com você os hits marcantes dessa época de ouro da música. Siga conosco nesta gostosa viagem aos anos 80.

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0: Olha, para falar a verdade, gosto muito dessa música, viu? E com ela nós vamos chegando ao final do programa de hoje. É hora de ir embora. Obrigado por nos acompanhar em mais um programa. Fiquem na paz e amanhã a gente se bate novamente. Grande abraço e até lá. Tchau, tchau.
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2: 11:05. 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

Muito boa noite. O nosso encontro com os grandes clássicos está começando. Vem aí mais uma edição do Love Night, trazendo músicas que marcaram momentos, épocas e gerações. É tempo de recordar, cantar junto e deixar que cada canção conte um pedacinho da nossa história. A noite está só começando. Vamos às primeiras do Love Night de hoje. Love Night. The Cranberries Linger.

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0: Bryan Adams, Heaven.
1: O Love Night segue trazendo canções que atravessam gerações. Vamos fazer uma pequena pausa e em instantes estaremos de volta com mais sucessos inesquecíveis.
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3: 11:31.
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1: O Love Night continua no ar, trazendo músicas para ouvir, lembrar e se emocionar. Não mude de estação, porque ainda vem muita canção linda para embalar a sua noite.
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1: Bee Gees, Don't Forget to Remember.

0: Brenda Russell, Piano in the Dark. Os maiores sucessos românticos estão aqui, no Love Night. Vamos fazer um pequeno break e já voltamos para continuar embalando a sua noite. Não mude de estação.
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2: 11h56.
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0: 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Voltamos ao som de grandes canções românticas que nunca saem de moda. E no Love Night também tem espaço para os sucessos mais novos que já estão fazendo história. 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
5: 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Bon Iver, Holocene.

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Alan Parsons Project, Time. No Love Night, a música transforma momentos simples em lembranças inesquecíveis. Vamos fazer um pequeno break e já voltamos com muito mais emoção. Love Night, amor em forma de música. Estamos de volta com mais uma viagem pelos grandes romances da música. No Love Night, cada canção desperta uma lembrança especial.

0: Annie Murray, You Need Me. O Love Night está só começando a deixar sua noite mais especial. Vamos fazer um breve break e já voltamos com outros grandes sucessos para você. Fique ligado. 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A sua noite merece uma trilha sonora especial. Por isso, o Love Night está de volta com mais música, paixão e boas lembranças. Love
1: Bruno Mars and Anderson .Paak e Silk Sonic, Leave the Door Open.

0: Benedetta Careta, My Heart Will Go On. No Love Night, a trilha sonora da sua noite está garantida. A gente faz uma breve pausa e logo depois tem mais canções especiais esperando por você. Até já.
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2: 1:15. 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
0: 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Estamos de volta para continuar a nossa viagem pelos maiores romances da música. Fique ligado no Love Night, porque aqui cada canção tem uma história para contar.

Fica por aí, porque o Love Night ainda tem muita emoção pela frente. Vamos fazer uma pequena pausa e já voltamos com mais sucessos de todos os tempos. Até já!

A noite continua e o amor também. O Love Night está de volta com mais músicas inesquecíveis para acompanhar seus momentos mais especiais. Fique com a gente. Love Night. Commodores, Easy.

0: Art Garfunkel, Why Worry? Essa é a magia do Love Night. Músicas que falam de amor e tocam o coração. Vamos para um breve intervalo e retornamos em instantes com mais sucessos.
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2: 2:05. 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
0: O Love Night continua trazendo sucessos que embalam gerações. Fique por aqui, porque ainda tem muita música linda no ar.
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0: Dave McQueen, We Say Goodbye.

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0: em seu dial, Love Night, tocando as melhores canções do passado.
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0: Shania Twain, You're Still the One.
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0: O Love Night vai ficando por aqui, mas a nossa história continua amanhã. Que essa trilha sonora acompanhe seus sonhos e que o amor esteja presente em cada detalhe da sua noite. Até amanhã, com mais músicas apaixonantes para você.

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1: Saudações! Tudo em ordem por aí? Começamos mais uma transmissão do WhatsApp. Que prazer tê-lo conosco, seguindo cada momento dessa conversa que se amplia com seu envolvimento. Neste dia, deixe-se inspirar, crie espaço para grandes ideias e deixe seu pensamento voar livremente. Há sempre aquela frase que surge exatamente quando precisamos. E agora ela diz: acredite no que você carrega por dentro. O tamanho do desafio não importa, o que conta é sustentar o impulso para seguir em frente. E com essa vibe, começamos o WhatsApp.
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0: acabamos de ouvir uma daquelas músicas que animam qualquer um. No WhatsApp sempre há um lugar para aquela vibe positiva. Continuamos agora trazendo ainda mais músicas para seu entretenimento.
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0: conversa está só no início, mas num piscar de olhos retornaremos. Permaneça conosco, porque o WhatsApp ainda tem muito conteúdo excelente a caminho. É só uma pausa rápida e logo mais continuamos juntos.
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1: Voltamos com tudo e o WhatsApp permanece com você. É tempo de revitalizar nossos ânimos e prosseguir nesse ambiente alegre. Cada elemento aqui é meticulosamente planejado para tornar seu dia a dia mais suave e dinâmico, sempre trazendo novidades e temas relevantes para você. Prepare-se, pois ainda temos muito a oferecer aqui no WhatsApp.
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0: depois de curtir esse som animado, vamos prosseguir no mesmo ritmo. Este é o lugar ideal para relaxar e sentir o tempo passar suavemente. A seguir, outra melodia se apresenta para aconchegar o clima.
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0: WhatsApp faz uma breve interrupção agora. Hora de parar um pouco, respirar fundo e se preparar para o próximo passo. Continue aqui, já voltamos com mais conteúdo.
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3: 3 e 2.
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1: Estamos de volta. O WhatsApp não para. É hora de mantermos alta a nossa energia e seguirmos adiante com a agenda programada. Cada instante aqui é desenhado para tornar seu dia mais suave e repleto de movimento. É claro, sempre com aquela indispensável pitada de descontração que é essencial. Fique ligado, ainda temos muitas novidades no WhatsApp para você.
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0: WhatsApp continua a todo vapor, trazendo sempre as últimas novidades para sua seleção musical. Cada faixa reproduzida aqui é meticulosamente selecionada para definir o tom do seu momento. E já está chegando mais uma para continuar animados.
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0: agora o WhatsApp entrará em uma breve pausa. Vamos fazer uma pequena pausa para ajustar as coisas por aqui e já retornamos com mais novidades. Não mude de lugar, temos muitas surpresas aguardando por você.
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0: Estamos de novo no WhatsApp, prosseguindo com nossa energia habitual. O intervalo voou, agora seguimos adiante nessa jornada juntos. Sinta a energia transformadora que cada momento aqui pode trazer para o seu dia. É tempo de descontrair, ouvir com atenção e manter o pensamento sereno. O programa WhatsApp vai continuar a te surpreender com novidades até seu encerramento.
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0: Fechamos essa sessão, porém a nossa viagem não acaba aqui. Continua rolando bastante conteúdo e música especialmente selecionada para você. Suba o volume, a próxima canção já está a caminho.
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0: WhatsApp interrompe brevemente para uma pausa rápida. Só um segundo, ajustando o ritmo aqui para o que segue. Fique ligado, porque em instantes retornamos com muito mais.
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0: Estamos de volta com o WhatsApp, prosseguindo nossa jornada sem perder a batida. Agora é hora de manter o ritmo, inserindo mais suavidade e dinamismo no seu cotidiano. Todos os aspectos deste lugar são cuidadosamente planejados para que você fique conectado e alinhado. É tempo de acalmar-se e soltar os pensamentos ao nosso lado. E isso não é tudo. Mais conteúdos incríveis estão a caminho no WhatsApp.
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0: feliz com a sua presença enquanto mergulhamos neste universo musical. Isso é o que significa o WhatsApp. Companhia, movimento e leveza. A seguir, continuamos com mais uma canção nesse mesmo clima.
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0: WhatsApp faz uma pequena pausa. Tempo justo para reabastecer as energias. Ao regressar, encontrará muitas novidades esperando por você.
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1: 3:51.
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1: Voltamos ativa e o WhatsApp segue ao seu lado inabalável. Agora é o momento de retomar o ritmo e continuar nessa boa sequência. Todo componente aqui visa contribuir para uma atmosfera mais leve e descontraída.

0: Essa cena foi de gelar. Contudo, a trilha continua. É o WhatsApp assegurando sua conexão contínua, do começo ao fim. E agora é o momento perfeito para mais músicas que vão completar essa experiência.
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0: a um rápido intervalo no WhatsApp. Agora é a hora perfeita para respirar fundo antes de prosseguir. Logo mais retornaremos com novidades incríveis para você.
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0: Estamos aqui novamente com o WhatsApp sempre firme com você. É momento de recuperar a energia e manter o passo na nossa agenda de programações. Tudo aqui é desenhado para que seu tempo seja mais prazeroso e animador. No WhatsApp ainda temos muitas novidades a caminho.
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Acabamos de ouvir uma daquelas músicas que animam qualquer um. No WhatsApp, essa energia boa sempre encontra seu espaço. Não paramos por aqui. Ainda mais músicas selecionadas especialmente para você. 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

0: temos agora um momento maravilhoso com a música que tocou. Neste momento, o WhatsApp realiza uma pequena parada. Um breve descanso para uma pequena pausa no ritmo. Em breve, voltaremos trazendo novidades.
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1: Aqui estamos novamente no WhatsApp, prosseguindo com nossa sequência sem quebrar o fluxo. É momento de prosseguir com energia, trazendo leveza e mais agilidade para o seu cotidiano. Aqui, cada pormenor é pensado para garantir sua conexão e sincronia. Agora é hora de se divertir, descontrair e deixar o pensamento voar conosco. E tem muito mais conteúdo chegando no WhatsApp.
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0: Depois de curtir esse som animado, vamos prosseguir no mesmo ritmo. Aqui o refúgio perfeito para relaxar e deixar as horas passarem mais calmamente. Em instantes, outra faixa musical para brilhantar o momento.
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0: Agora o WhatsApp entra em uma pequena pausa, um intervalo adequado apenas para revigorar os ânimos. Quando retornar, uma vasta gama de surpresas estará à sua espera.
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0: Estamos de volta no WhatsApp, prosseguindo com nossa série. Você segue conectado com a gente, ao som do nosso ritmo leve. Até o término, muitas coisas boas ainda estão por vir. E agora, siga curtindo com mais uma canção, que tocaremos em instantes.
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0: WhatsApp está sempre em movimento, continuamente trazendo novidades para a sua playlist. Cada faixa que soa neste momento foi selecionada para deixar sua marca. E vem outra por aí para que o ritmo não diminua.
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0: assim nos aproximamos do encerramento de mais um WhatsApp. Com essa última música, encerrando em grande estilo, é tempo de dizer adeus por hoje. Foram instantes de serenidade, ótimas conversas e um ambiente único que somente este programa proporciona. Com cada edição, nos esforçamos para ficar mais perto de você, trazendo energia e companhia para o seu cotidiano. Desde o começo até o fim, você esteve presente, fazendo parte deste ciclo de renovação constante. Chegou o momento de dar uma pausa, mas não vá muito longe. Na nossa próxima edição, temos muito reservado para você. Grata pela sua atenção dedicada, pelo afeto e por estar presente em cada pormenor. Vou ficar por aqui deixando para vocês um abraço caloroso e sem falta aquele adeus energizante. Até a próxima e cuide-se bem.
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3: 5 horas.
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7: Deus abençoe você e toda a sua família. Que alegria estar aqui com você, começando mais um programa Eu Seguirei. Eu tenho certeza de que Deus vai falar muito ao seu coração através deste programa. Olha, se você pode, eu já quero convidar você a pegar a sua Bíblia, porque hoje nós vamos meditar a palavra de Deus. A palavra de Deus é o nosso alimento, a palavra de Deus que é o nosso sustento. Eu tenho certeza que essa palavra vai mover seu coração. Olha, aqui você vai ouvir a palavra de Deus, aqui você vai poder cantar. São minutos que ficaremos juntos, onde você vai fazer uma experiência com Deus. Lembrando que tudo que você ouvir aqui, depois fica registrado no meu canal do YouTube, Frei Gilson / Som do Monte, no meu Instagram, no meu Facebook, todos com o mesmo nome, Frei Gilson / Som do Monte, para que você possa também compartilhar essa palavra com os seus amigos, tá bom? Então, vamos escutar a palavra de Deus.
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7: Algumas pessoas já disseram inúmeras vezes que Cristo não ressuscitou. Que Cristo de fato morreu, mas que ele não ressuscitou. Aliás, na própria Sagrada Escritura, quando Cristo ressuscita e os guardas avisam, fazem chantagem com os guardas e fala para eles, olha, vamos dar um dinheiro para vocês, para que vocês digam que os discípulos vieram aqui roubar o corpo dele. Porque senão vai começar a soltar a notícia de que ele ressuscitou. Agora, eu quero que você entenda que a ressurreição de Cristo é algo central na nossa fé. Central. Se você deixar de acreditar na ressurreição, você deixa de ser cristão? Então, até os ateus, eles precisam por uma coerência histórica, entender que Cristo, que Jesus, ele pisou nessa terra, que ele veio a este mundo. Então, até mesmo ateus muito coerentes, eles sabem historicamente, sim, Jesus pisou nessa terra. Claro, não acreditam que Jesus é Deus, mas ele pisou nessa terra. De fato, Jesus morreu numa cruz? Agora, existem coisas que são dados de fé, que os que não creem não acreditam. Então, não acreditam que quem não crê não acredita que ele é Deus. E, portanto, muitos não acreditam que ele ressuscitou. Ele pode, sim, Jesus existiu, não é Deus, e, portanto, não tem como ressuscitar. Não ressuscitou. Isso foi uma invenção dos apóstolos. Para nós que cremos, não é só é um dado histórico que Jesus veio a este mundo, é um dado histórico que ninguém tem como negar, porque temos dados históricos. Agora, para nós que cremos, ele é Deus. Não é uma criança só que nasceu, não é uma criança que é Deus. Jesus que foi crescendo, Deus, é Deus. Quem morreu na cruz, Deus. Jesus, que é Deus, morreu na cruz. O verbo encarnado. Aquele que, como está escrito em João capítulo 1, no princípio era o verbo estava junto de Deus, esse Deus eterno, agora ele se encarna no nosso tempo. Ele morre. Deus encarnado morre numa cruz. E a nossa fé diz, ele ressuscitou. Vamos meditar sobre isso, porque Paulo vai dizer algo impressionante e forte para nós. Se Cristo não ressuscitou, como alguns estão dizendo, a nossa fé é vã. A nossa fé é vã. Em nome do Pai, do Filho e do Espírito Santo. Amém. 1 Coríntios capítulo 15, versículo de 12 a 20. Irmãos, se prega que Cristo ressuscitou dos mortos, como podem alguns dizer entre vós que não há ressurreição dos mortos? Se não há ressurreição dos mortos, então Cristo não ressuscitou? E se Cristo não ressuscitou, a nossa pregação é vã e a vossa fé é vã também. Não tem nexo a nossa pregação. Nesse caso, nós seríamos testemunhas mentirosas de Deus, pois teríamos atestado contra Deus que ele ressuscitou o Cristo, quando de fato ele não teria ressuscitado, se é verdade que os mortos não ressuscitam. Paulo está dizendo, nós não somos testemunhas mentirosas, pois se os mortos não ressuscitam, então Cristo também não ressuscitou, e se Cristo não ressuscitou, a vossa fé não tem nenhum valor, e ainda estáis nos vossos pecados. Então também os que morreram em Cristo pereceram. Se é para esta vida que pusemos na nossa esperança em Cristo, nós somos de todos os homens os mais dignos de compaixão. Mas na realidade Cristo ressuscitou dos mortos como primícias dos que morreram. Palavra do Senhor. E Paulo termina professando a fé. A verdade é que Cristo ressuscitou dos mortos. São João Crisóstomo, ele diz assim, qual é o problema de dizer que Cristo não ressuscitou? Se Cristo não ressuscitou, tampouco foi morto. E se não foi morto, nossos pecados não foram tirados. Esse é o problema. Se nossos pecados não foram removidos, ainda estamos neles. E toda a nossa fé é vazia. Deu para entender? O rolo que dá? Cristo ressuscitou. Se ele não ressuscitou, a nossa fé não tem sentido. Romanos capítulo 4, versículo 25, o qual foi entregue por nossos pecados e ressuscitado para nossa justificação. Está aqui. Essa é a fé da igreja. Essa é a fé da igreja. 1 Pedro capítulo 1, versículo 3, bendito seja Deus, o Pai de nosso Senhor Jesus Cristo, na sua grande misericórdia, ele nos fez renascer pela ressurreição de Jesus Cristo dentre os mortos para uma viva esperança. Esta é a fé da igreja. Abra sua Bíblia em 1 João capítulo 1, versículo 10, se pensamos não ter pecado, nós o declaramos mentiroso e sua palavra não está em nós. Ou seja, se ele não morreu por nós, se ele não ressuscitou, ainda continuamos no nosso pecado. Isso seria gravíssimo. Seria gravíssimo. Seria vã a nossa fé. Mas você pode com alegria testemunhar: Cristo ressuscitou. Cristo morreu e ressuscitou por mim. Pai, Filho e Espírito Santo. Amém.
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0: Efésios capítulo 1, versículo de 7 a 8. Nesse Filho, pelo seu sangue, temos a redenção, a remissão dos pecados.
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2: O programa de hoje está bom demais e eu quero lembrar você, se você quiser ouvir mais pregações, mais meditação da palavra, basta você me acompanhar no meu canal do YouTube, Frei Gilson barra Som do Monte, no meu Instagram, no meu Facebook, no meu TikTok, e lá você vai encontrar muito mais palavra de Deus para você.
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2: Nós vamos terminar este programa rezando. Eu quero clamar agora por você, quero clamar pela sua família. Senhor Deus, libera agora o teu Espírito Santo sobre cada pessoa que acompanha este programa. Vem, Espírito Santo, enche todos os que estão acompanhando este programa agora. Libera, Senhor, para esta pessoa o que ela mais precisa, para o corpo e para a alma. Libera, Senhor, curas e libertações em nome de Jesus para esta pessoa que assiste, que acompanha, que escuta e para toda a sua família. Eu clamo a tua poderosa bênção. Visita agora com bênção de proteção. A bênção que só o Senhor pode dar. Abençoe-vos o Deus Todo-Poderoso, Pai e Filho e Espírito Santo. Amém.
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0: Olá, minha amiga ouvinte, este é o momento Despertai e eu estou feliz por poder conversar com você mais uma vez. Que a paz, a luz de Jesus seja a nossa força a iluminar os nossos passos. Gostaria de falar hoje sobre o tema Tudo tem seu tempo. Você tem os relógios, nós temos o tempo. Essa foi a resposta de um velho índio a um esperto comerciante branco. Atrás dessa resposta está uma visão profunda de como lidar com as exigências e possibilidades da vida. Também fica claro como se opõe à compreensão mecânica e à compreensão espiritual do tempo. Como você compreende o tempo? Os gregos definem o tempo com dois termos, Cronos e Kairos. Cronos é o tempo do relógio que passa. Kairos é o tempo da graça. Então, por isso, Cronos é o tempo mensurável. Não é à toa que falamos de cronômetro, do medidor do tempo. No Ocidente, nós submetemos o tempo ao mensurável, estabelecemos prazos em minutos, olhamos continuamente no relógio para ver se o outro também observa pontualmente o seu prazo e se nós chegamos no horário combinado. Tudo deve ser resolvido num tempo bem preciso. O tempo mensurável nos força a comprimir nossa vida num colete apertado. O deus do Cronos na mitologia é um tirano que devora. Os índios, ao contrário, prestam sua homenagem ao deus Kairos. Kairos é o momento propício, o tempo conveniente. Nós falamos que a graça de Deus é Kairos também. Kairos designa uma qualidade especial do tempo, enquanto dizíamos que Cronos significa o tempo quantitativo. Kairos é o momento a ser aproveitado, ao qual me entrego, no qual estou perfeitamente bem. Os índios entendem por tempo o momento oportuno. Eles não se apressam, eles desfrutam do tempo, eles experimentam o tempo. Quem se submete aos ditames de Cronos não experimenta o tempo como algo agradável e benfazejo, mas com tirania. Quando estou totalmente concentrado no momento presente, consigo perceber o tempo. Então o tempo fica às vezes parado. E eu percebo que agora é o momento oportuno de parar ou de agir, de deixar algo crescer ou de decidir alguma coisa. A respeito desse tempo, diz o sábio Eclesiastes, na Bíblia, para tudo há um momento. Há um tempo para cada coisa debaixo do céu. Tempo de nascer, tempo de morrer, tempo de plantar e tempo de arrancar a planta. Tempo de matar e tempo de curar. Tempo de destruir e tempo de construir. Tempo de chorar e tempo de rir. Tempo de gemer e tempo de dançar. Isso é o Eclesiastes da Bíblia que diz. Por isso vivamos bem o tempo, não só correndo, não só medindo o tempo do Cronos, do relógio, mas também vivendo a graça do tempo, cada momento com intensidade, aproveitando e degustando do tempo que Deus nos oferece. Um forte abraço para você, Deus te abençoe, em nome do Pai, do Filho e do Espírito Santo. Amém.
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3: Olá, uma excelente sexta-feira para você.
4: Já está no ar a edição do Jornal Rádio Fatos de número 4.895.
3: Hoje é 18 de setembro e faltam 104 dias para terminar o ano de 2026.
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3: Lula aumenta Bolsa Família. Piso chega a R$ 691 a 17 dias do primeiro turno.
4: Oposição critica, mas ministro André Mendonça rejeita ação que questiona reajuste.
3: Caso Master. Fachin adia análise sobre atos de Mendonça.
4: Operação prende ex-presidente da SP Trans, suspeito de ligação com o PCC.
3: Quase 9 milhões de brasileiros têm dívidas negativadas em bancos e fintechs ao mesmo tempo.
4: Greve na Caixa. Banco faz proposta de saúde. Categoria vota na segunda.
3: Eleitores recebem alertas sobre as eleições pelo e-título.
4: Novas pesquisas trazem corrida presidencial acirrada.
3: Brasil rebate Estados Unidos após relatório criticar combate ao narcotráfico.
4: E você ainda confere as informações esportivas dessa sexta-feira com Tony Silva.
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3: O Jornal Rádio Fatos desta sexta-feira já está no ar e a crise envolvendo o Supremo Tribunal Federal e o Banco Master teve novos desdobramentos nesta quinta-feira. O presidente da corte, Edson Fachin, retirou da pauta o julgamento sobre a atuação de André Mendonça nas investigações.
4: A análise estava marcada para a próxima quarta-feira, dia 23, mas ainda não recebeu uma nova data.
3: Fachin entendeu que o processo não poderia ser julgado enquanto o Supremo não decidir se os casos de Mendonça e Alexandre de Moraes serão examinados juntos ou separadamente.
4: Essa discussão começou durante a sessão extraordinária da última terça-feira. Antes do pedido de vista de Flávio Dino, o placar estava em 4-3 para que os processos continuassem separados.
3: Fachin, Luiz Fux, Carmen Lúcia e André Mendonça votaram pela separação. Gilmar Mendes, Cristiano Zanin e Alexandre de Moraes defenderam a análise conjunta. O mérito das acusações ainda não começou a ser julgado.
4: Em outra decisão tomada nesta quinta-feira, Flávio Dino determinou que a Polícia Federal investigue possíveis relações financeiras entre o Banco Master e uma concessionária responsável pela administração de cemitérios na cidade de São Paulo.
3: Documentos apontaram que empresas ligadas a Daniel Vorcaro teriam utilizado ações de concessionária como garantia de empréstimos de aproximadamente 78 milhões de reais. Parte das operações também teria passado por empresas registradas nas Ilhas Caimã.
4: Dino também determinou que a Comissão de Valores Mobiliários analise as operações envolvendo as empresas e os fundos de investimento citados. As diligências deverão apurar se houve irregularidades, lavagem de dinheiro ou ocultação de patrimônio.
3: Apesar de o processo mencionar André Mendonça, Dino deixou claro que a Polícia Federal não poderá investigar diretamente o ministro. Qualquer apuração sobre a conduta de um integrante do Supremo deverá ser autorizada pela presidência e pelo plenário da própria corte.
4: Mendonça passou a ser citado porque teria se reunido com Daniel Vorcaro antes de pedir vista em um julgamento relacionado aos preços cobrados pelas concessionárias de cemitérios. O ministro nega irregularidades, afirma que todas as decisões foram tomadas dentro da lei.
3: Com o julgamento retirado da pauta e o pedido de vista de Dino ainda em andamento, não existe previsão para uma decisão definitiva.
4: O Supremo deverá primeiro definir como os processos serão organizados e quem ficará responsável pela relatoria antes de analisar as acusações.
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3: Uma pesquisa Poder Data AIA mostra que o ministro André Mendonça do Supremo Tribunal Federal foi aprovado por 50%. E desaprovado por 36% dos entrevistados que afirmaram conhecê-lo.
4: Alexandre de Moraes registrou avaliações mais negativas. Entre os que disseram conhecê-lo, 33% aprovaram sua atuação, enquanto 57% desaprovaram.
3: Mendonça era conhecido por 82% dos participantes, sendo que 47% disseram conhecê-lo bem. E 35% apenas tinham ouvido falar dele. Alexandre de Moraes era conhecido por 92%, com 63% afirmando conhecê-lo bem.
4: A avaliação geral do Supremo também ficou negativa. 53% desaprovaram o trabalho da corte. 30% aprovaram e 17% não souberam responder.
3: O levantamento foi realizado durante a crise no STF e captou parte da repercussão do confronto entre Mendonça e Moraes durante uma sessão na última terça-feira.
4: A pesquisa ouviu 3 mil pessoas entre os dias 13 e 16 de setembro em 623 municípios. A margem de erro foi de 1,8 ponto percentual, com nível de confiança de 95%. Eleitores recebem alerta sobre eleições pelo e-título.
6: A eleitora ou eleitor que tem o aplicativo e-título do Tribunal Superior Eleitoral começa a receber a partir de hoje alertas de orientações sobre o pleito de outubro. Entre as notificações estão lembretes para consultar o local de votação, manter o aplicativo atualizado e acessar informações e serviços eleitorais. Além disso, os alertas vão contribuir para enfrentar a desinformação. Segundo o TSE, o envio de notificações no aplicativo vai seguir durante todo o período eleitoral. O objetivo é estabelecer um canal direto e seguro de comunicação com o eleitorado. O e-título substitui o título eleitoral de papel. E para quem tem biometria cadastrada e fotografia exibida no app, ele também pode ser usado como documento de identificação no momento do voto. Entre os principais serviços disponíveis no aplicativo estão a possibilidade de justificar a ausência no dia da votação, quitar débitos eleitorais por PIX ou cartão de crédito, emitir certidão de filiação partidária e gerar código de autenticação para sistemas parceiros e conveniados da Justiça Eleitoral. A recomendação do TSE é que os eleitores baixem o e-título com antecedência e mantenham o aplicativo atualizado.
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3: Os candidatos à presidência da República cumpriram agendas de campanha em diferentes estados do país na última quinta-feira.
4: O presidente Lula se reuniu com a ministra da Casa Civil, Miriam Belchior, no Palácio do Planalto, em Brasília. Depois viajou para Montes Claros, em Minas Gerais, onde visitou o novo complexo industrial da Eurofarma e conversou com trabalhadores.
3: Flávio Bolsonaro participou de uma motocarreata e de um comício em Vitória da Conquista, na Bahia. À noite, realizou sua tradicional transmissão pelas redes sociais.
4: Ronaldo Caiado cumpriu compromissos em São Paulo. Ele participou de uma sabatina e reuniu-se com empresários e comerciantes da região da Rua 25 de Março e concedeu entrevista ao Jornal da Record.
3: Romeu Zema participou de entrevista ao SBT Brasil. Renan Santos percorreu 3 cidades da região sul com o chamado Futuro Glorioso Tour, Chapecó, em Santa Catarina, além de Passo Fundo e Caxias do Sul, no Rio Grande do Sul.
4: Já Augusto Cury concedeu uma entrevista coletiva na sede da Associação Paulista de Imprensa, na capital paulista. As agendas fizeram parte da mobilização dos candidatos na reta final da campanha presidencial.
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3: Uma nova pesquisa Atlas Intel, encomendada pela Bloomberg e divulgada nesta quinta-feira, mostrou empate técnico entre Flávio Bolsonaro e o presidente Luiz Inácio Lula da Silva em um eventual segundo turno da eleição presidencial.
4: Flávio apareceu numericamente à frente, com 47,2% das intenções de voto, enquanto Lula registrou 46,8%. A diferença foi de apenas 4 décimos de ponto percentual, dentro da margem de erro de 1 ponto percentual.
3: Outros 4,2% dos entrevistados afirmaram que votariam em branco ou anulariam o voto, enquanto 1,8% não souberam responder. Na rodada anterior, da Atlas Intel, Flávio tinha 46,4% e Lula 46,2%, também configurando empate técnico.
4: No cenário de primeiro turno, Lula permaneceu numericamente na liderança, com 44,1% das intenções de voto. Flávio Bolsonaro apareceu logo depois, com 41,7%, reduzindo a diferença entre os dois principais candidatos para 2,4 pontos percentuais.
3: Renan Santos ficou em terceiro lugar com 5,1%, seguido por Augusto Cury com 3,5%. Ronaldo Caiado registrou 1,7%, Romeu Zema 1,1% e Samara Martins apareceu com 0,7%.
4: Em comparação com a pesquisa anterior, Lula passou de 43% para 44,1% no primeiro turno. Flávio apresentou um crescimento maior, avançando de 37,4% para 41,7%, enquanto os demais candidatos perderam espaço.
3: A pesquisa também simulou outros confrontos de segundo turno. Lula apareceu com 46,3% contra 43,7% de Romeu Zema e com 46% diante de 41,7% de Ronaldo Caiado. Contra Augusto Cury, o resultado foi de 45,6% a 37,8%. E diante de Renan Santos, de 46,1% a 29,7%.
4: O levantamento ouviu 5.018 eleitores de todas as regiões do país entre os dias 11 e 16 de setembro, por meio de recrutamento digital.
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3: E a gente continua falando sobre pesquisa. Na pesquisa Poder Data, divulgada ontem, quinta-feira, mostrou empate técnico entre Flávio Bolsonaro e o presidente Lula em uma eventual disputa de segundo turno. Flávio apareceu numericamente à frente, com 46% das intenções de voto contra 44% de Lula.
4: Os dois candidatos oscilaram um ponto percentual para baixo em relação ao levantamento anterior. Mesmo assim, Flávio permaneceu numericamente à frente de Lula pela terceira rodada consecutiva. A margem de erro é de 1,8 ponto percentual.
3: Bom, no primeiro turno, a pesquisa mostrou Lula com 37% e Flávio Bolsonaro com 36%. Augusto Cury apareceu em terceiro lugar com 8%, enquanto Ronaldo Caiado e Renan Santos registraram 3% cada.
4: Hertz Dias marcou 2%. Romeu Zema, Rui Costa Pimenta, Samara Martins e Clariana Barão ficaram com 1% cada. Brancos e nulos somaram 4%, enquanto 2% não souberam responder.
3: A pesquisa ouviu 3 mil eleitores em 623 municípios das 27 unidades da federação, entre os dias 13 e 16 de setembro. O levantamento foi realizado por telefone e está registrado no Tribunal Superior Eleitoral.
4: Por segmentos, Lula liderou entre as mulheres no Nordeste e entre os eleitores de menor renda. Flávio apresentou desempenho melhor nas regiões Sul e Centro-Oeste. O levantamento também mostrou Lula com 42% contra 45% de Augusto Cury em outro cenário de segundo turno.
3: E a primeira pesquisa Datafolha, divulgada depois da crise envolvendo ministros do Supremo Tribunal Federal, mostrou Lula e Flávio Bolsonaro tecnicamente empatados na disputa pela presidência.
4: No cenário de primeiro turno, Lula apareceu numericamente à frente, com 39% das intenções de voto. Flávio Bolsonaro alcançou 36%, uma diferença de 3 pontos percentuais.
3: Olha, como a margem de erro foi de 2 pontos para mais ou para menos, os dois candidatos ficaram tecnicamente empatados. Augusto Cury apareceu com 6%, Ronaldo Caiado com 4%, Renan Santos com 3% e Romeu Zema com 2%.
4: Outros 6% dos entrevistados disseram que votariam em branco ou anulariam o voto, enquanto 3% ainda não souberam responder. No segundo turno também houve empate técnico. Lula marcou 46% e Flávio 44%.
3: Agora, em relação ao Datafolha anterior, divulgado no começo de setembro, Lula oscilou de 38% para 39%. Flávio avançou de 33% para 36%, enquanto Augusto Cury caiu de 8% para 6%.
4: A pesquisa foi realizada entre os dias 15 e 17 de setembro, durante e depois da sessão do STF, marcada por discussões, acusações e pelo julgamento relacionado aos ministros Alexandre de Moraes e André Mendonça.
3: O Datafolha entrevistou 2.002 eleitores em 125 municípios. A margem de erro foi de 2 pontos percentuais, com nível de confiança de 95%. O governo Lula anunciou um reajuste de 15,04% no Bolsa Família, há apenas 17 dias do primeiro turno das eleições. A partir da folha de outubro, o valor mínimo pago por família passará de R$ 600 para R$ 691.
4: O benefício médio deverá subir de R$ 675 para R$ 777. O valor destinado a cada integrante passará para R$ 174. O adicional da primeira infância chegará a R$ 173. E o benefício para gestantes, nutrizes e jovens será elevado para R$ 58.
3: Os novos valores começarão a ser pagos no dia 19 de outubro, entre o primeiro e um eventual segundo turno da eleição presidencial. Atualmente, o Bolsa Família atende aproximadamente 19 milhões e 300 mil famílias.
4: Segundo o Ministério do Planejamento, o reajuste custará R$ 5,8 bilhões ainda em 2026. Em 2027, quando o aumento valer durante todo o ano, o impacto adicional deverá alcançar R$ 22,7 bilhões.
3: O projeto de orçamento de 2027 havia reservado cerca de R$ 157 bilhões para o programa, mas não previa o reajuste. Por isso, o governo terá que alterar a proposta enviada ao Congresso para acomodar a nova despesa.
4: O ministro do Planejamento, Bruno Moretti, afirmou que existe espaço fiscal para o aumento. Segundo ele, os recursos serão remanejados principalmente de despesas da Previdência, depois da redução da fila de benefício do INSS.
3: Antes do anúncio, a Advocacia Geral da União avaliou que o reajuste poderia ser concedido durante o período eleitoral. O entendimento foi de que a medida apenas recompõe a inflação acumulada desde 2023 e está autorizada pela legislação do próprio Bolsa Família.
4: A AGU também sustentou que não foi criado um novo programa social, nem modificados critérios para o ingresso de famílias.
3: O episódio trouxe de volta uma discussão ocorrida em 2022. Naquele ano, o governo Jair Bolsonaro elevou o Auxílio Brasil de R$ 400 para R$ 600, por meio da chamada PEC dos Benefícios, poucos meses antes das eleições.
4: Na ocasião, a coligação de Lula pediu à Justiça Eleitoral que Bolsonaro fosse declarado inelegível, alegando abuso de poder político e econômico. Agora, adversários do presidente apontam uma possível contradição entre aquela ação e o reajuste anunciado em 2026.
3: O ministro André Mendonça, do Tribunal Superior Eleitoral, já rejeitou uma ação em que o deputado federal e candidato à reeleição Zé Trovão, do PL de Santa Catarina, aliado do senador e candidato à presidência da República, Flávio Bolsonaro, questionava o anúncio do aumento do benefício.
4: Mendonça, sorteado relator do caso no TSE, mencionou decisões anteriores, segundo as quais um candidato a deputado federal não tem legitimidade para apresentar uma ação contra um candidato à presidência da República, uma vez que os dois cargos são disputados em circunstâncias eleitorais diferentes.
3: O governo rejeita a comparação alega que em 2022 houve uma ampliação extraordinária e temporária de benefícios, enquanto o aumento atual seria permanente, limitado à inflação e aplicado a um programa que já funcionava anteriormente. A Caixa Econômica Federal apresentou uma nova proposta aos funcionários para tentar encerrar a greve nacional. O principal ponto envolve mudanças no custeio do Saúde Caixa, plano de assistência médica dos trabalhadores.
4: O banco propôs ampliar de 6,5% para 9% da folha de pagamento o limite de participação da Caixa no custeio do plano a partir de 2027. A proposta mantém um modelo solidário, sem cobrança diferenciada por idade. A cobrança prevista será de R$ 560,00 por dependente direto.
3: Em 2026, não haverá reajuste nas mensalidades e a Caixa assumirá o déficit do plano. A partir do próximo ano, o titular deverá contribuir com 3,7% da remuneração base, com limite de 9% para o grupo familiar.
4: R$ 660,00 por dependente indireto e R$ 900,00 para filhos com idades entre 24 e 27 anos. O valor da consulta em pronto atendimento foi reduzido de R$ 150,00 para R$ 120,00.
3: Os empregados analisarão a proposta em uma assembleia virtual na próxima segunda-feira, entre 11 da manhã e 6 da tarde. Se o acordo for aprovado, os dias úteis de greve deverão ser compensados em até 180 dias.
4: A aprovação também permitirá o pagamento no dia 30 de setembro da participação nos lucros do Super Caixa, do bônus e de um prêmio extraordinário de R$ 3.000 por funcionário. Até a votação, a paralisação continua.
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3: Ligações telefônicas para aplicar golpes têm se tornado prática comum.
4: Receita desarticula quadrilha que fraudava o comércio de dendê no Pará.
3: Operação prende ex-presidente da SP Trans, suspeito de ligação com o PCC. Essas e outras notícias, depois do intervalo.
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9: 5h52.
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5: BNDES abre habilitação de empresas para crédito do Brasil soberano.
6: Programa disponibilizará 22,6 bilhões em financiamentos.
7: Empresas brasileiras prejudicadas pelo tarifaço americano e pelos reflexos da guerra no Oriente Médio já podem solicitar crédito ao Plano Brasil Soberano. O BNDES abriu nesta quinta-feira o protocolo de habilitação ao programa, que disponibiliza 22 bilhões e 600 milhões de reais em financiamentos. Essa é a terceira fase da iniciativa, criada em meados de 2025 como resposta à sobretaxação imposta pelos Estados Unidos a exportadores nacionais. Uma segunda etapa, lançada em março deste ano, havia ampliado o benefício para empresas prejudicadas pelo conflito no Oriente Médio. Na etapa atual, o crédito contempla três grupos. O primeiro reúne exportadoras e fornecedoras afetadas pelas tarifas americanas. O segundo abrange setores industriais estratégicos voltados ao comércio exterior ou à transição para uma economia de baixo carbono, como os ramos têxtil, químico, farmacêutico, automotivo, de minerais críticos e de máquinas e equipamentos. Já o terceiro grupo contempla exportadoras e fornecedoras que negociam com países do Golfo Pérsico, entre eles Arábia Saudita, Emirados Árabes Unidos, Catar e Irã. Para aderir ao programa, as empresas impactadas pelo tarifaço ou pela guerra precisam comprovar que pelo menos 1% do faturamento vem do comércio com os países envolvidos. Os recursos, que somam 13 bilhões e 500 milhões de reais do Tesouro Nacional e 9 bilhões e 100 milhões de reais do BNDES, serão destinados ao capital de giro, à compra de máquinas e equipamentos e a projetos de investimento. Os juros variam de 4,3% a 17,5% ao ano, conforme o porte da empresa e o uso do crédito. As regras completas para acessar o programa estão disponíveis no site do BNDES.
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5: O número de brasileiros com dívidas negativadas ao mesmo tempo em bancos tradicionais e empresas de tecnologia financeira chegou a 8 milhões e 920 mil em julho deste ano, segundo o levantamento da Serasa Experian.
6: O total cresceu fortemente desde dezembro de 2019, quando 1 milhão e 960 mil consumidores estavam nessa situação. Esse grupo representava 6,4% dos inadimplentes do sistema financeiro e agora corresponde a 16,5%.
5: Cada consumidor negativado possuía, em média, 4,15 dívidas. Entre aqueles com pendências simultâneas em bancos e fintechs, a média foi ainda maior, chegando a 4,18 débitos por semana.
6: O valor médio devido por esse grupo chegou a R$ 7.963. Entre os negativados somente nos bancos tradicionais, a dívida média foi de R$ 5.753. Nas fintechs, o valor ficou em aproximadamente R$ 1.026.
5: O levantamento também apontou maior dificuldade para recuperar os valores atrasados. Nos bancos tradicionais, a taxa anual de recuperação de crédito caiu de 70% para 66% entre 2024 e 2025.
6: Nas fintechs, a redução foi ainda mais significativa. A taxa de recuperação recuou de 39% para 30% no mesmo período, indicando aumento do endividamento simultâneo e a maior dificuldade para regularização das contas.
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5: Ligações telefônicas para aplicar golpe.

0: Golpes têm se tornado prática comum.
1: Nos últimos tempos, o uso de ligações telefônicas para aplicar golpes tem se tornado uma prática cada vez mais comum. Aqui no Tocantins, tem criminosos se passando por instituições financeiras e até mesmo por integrantes de facções criminosas. Uma das vítimas desse tipo de golpe chegou a pagar R$ 2.500 após ser ameaçado de morte pelos criminosos. Existem leis que garantem a segurança dos dados no ambiente virtual. Mas mesmo assim, os golpistas conseguem acessar essas informações. A orientação de especialistas é evitar ao máximo a exposição dos seus dados pessoais. Evite fornecer dados em ligações, mesmo que aquela ligação se apresente como sendo do banco. Geralmente, os bancos não ligam e, quando ligam, eles não vão te pedir senhas e nem o seu CPF. Conforme a Secretaria de Segurança Pública do Tocantins, casos de crimes cibernéticos podem ser registrados presencialmente em uma unidade da Polícia Civil ou através da delegacia virtual. Após o registro do boletim de ocorrência, a queixa é encaminhada para a Divisão Especializada de Repressão a Crimes Cibernéticos. 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
0: 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Uma explosão de botijão de gás destruiu apartamentos e deixou duas mulheres feridas em um prédio de 4 andares no centro de Mongaguá, no litoral de São Paulo. O acidente aconteceu durante a madrugada de quarta-feira.
2: As vítimas ficaram presas nos escombros do último andar e foram resgatadas pelas equipes de emergência. Uma delas sofreu queimaduras em cerca de 80% do corpo. As duas foram encaminhadas inicialmente ao pronto-socorro e depois transferidas para atendimento hospitalar.
0: Segundo informações reunidas pela investigação, horas antes da explosão, teria ocorrido uma discussão entre duas vizinhas, identificadas como Ana, de 54 anos, e Márcia, de 58 anos. As circunstâncias que ligam a briga ao vazamento de gás ainda estão sendo apuradas.
2: A força da explosão destruiu parte dos apartamentos e provocou danos na estrutura do edifício. O imóvel foi interditado preventivamente pela Defesa Civil e aproximadamente 20 moradores tiveram que permanecer fora de suas casas.
0: O prédio também foi alvo de pichações depois do ocorrido. Testemunhas foram ouvidas e a Polícia Técnico-Científica realizou uma perícia para determinar como o gás vazou e se houve alguma ação intencional.
2: A Polícia Civil investiga o caso e aguarda os laudos periciais. A liberação do prédio dependerá de uma avaliação detalhada da equipe de engenharia da Prefeitura, que deverá verificar se a estrutura oferece segurança aos moradores.
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0: Receita desarticula quadrilha que fraudava o comércio de dendê no Pará.
4: R$ 1 bilhão nos últimos 4 anos. Esse é o valor que pode ter sido movimentado por uma quadrilha especializada em fraudes na cadeia do dendê, no Pará. Na região de Concórdia do Pará, Tomé Açu, Acará, Moju e Tailândia, onde vivem as comunidades indígenas e quilombolas, além de ser área de cultivo da monocultura do dendê. O grupo contava com a ajuda de servidores da área de segurança do Estado. Entre as práticas, furto, receptação, venda ilícita de dendê, lavagem de dinheiro e ocultação de bens. Segundo a Receita Federal, o esquema funcionava assim. Grupos armados e facções criminosas atuavam em áreas indígenas e quilombolas. O grupo cooptava servidores públicos e atuava na extração, furto e venda ilegal do dendê, usando empresas formais e de fachada para movimentar o dinheiro. Chamou a atenção dos investigadores o faturamento das empresas e a movimentação dos valores acima do faturamento mensal. R$ 153 milhões em valores e bens foram bloqueados. 11 empresas tiveram ainda suspensas as atividades por tempo indeterminado. Foram 9 mandados de prisão preventiva e 25 mandados de busca e apreensão no Pará e em São Paulo.
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2: Operações da PF combatem crimes na área de saúde e de transporte no Rio de Janeiro.
0: Policiais também investigam importação clandestina de celulares.
5: A Polícia Federal realizou nesta quinta-feira duas operações de olho em esquemas criminosos que, somados, teriam movimentado mais de 120 milhões de reais no Rio de Janeiro. A primeira, chamada de Operação Faixa Amarela, combate um suposto esquema de fraudes em contratos de transporte escolar, além do desvio de recursos públicos, lavagem de dinheiro e apropriação indevida de bens. Esses crimes estariam relacionados à gestão municipal de Duque de Caxias, na Baixada Fluminense. Ao todo, os agentes cumpriram 12 mandados de busca e apreensão em endereços do município e na capital fluminense. Segundo a PF, as investigações começaram após a análise do conteúdo de um celular apreendido durante a Operação Anáfora, que apurou um suposto esquema de lavagem de dinheiro e desvio de recursos na área da saúde, envolvendo o grupo político ligado ao ex-prefeito caxiense, Washington Reis, do MDB. As possíveis fraudes em licitações investigadas na ação de hoje começaram em 2020 e não pararam. Só nos três primeiros anos foram movimentados mais de 62 milhões de reais. Também foi apontada uma possível atuação coordenada entre empresários, funcionários públicos e terceiros. De acordo com os agentes, eram superfaturadas licitações e desviados recursos públicos para o pagamento de vantagens indevidas, ocultando a origem dos valores obtidos com as fraudes. Além desta ofensiva, nesta quinta-feira, policiais federais promoveram a Operação Conexão Paralela para investigar uma quadrilha responsável por realizar importações clandestinas de celulares e outros aparelhos eletrônicos. No total, foram expedidos 6 mandados de busca e apreensão, cumpridos em endereços do Rio de Janeiro e em Maricá, na região metropolitana do estado. A operação foi desencadeada após denúncia feita pelo canal online Comunica PF. Nos últimos 5 anos, milhares de aparelhos, principalmente smartphones, chegavam ao Brasil sem o devido recolhimento dos impostos, o que proporcionou mais de 60 milhões de reais ilícitos. As investigações apontaram também que um policial militar seria o principal operador do esquema. Em sua residência, foram encontrados celulares, computadores e dinheiro em espécie em valor não divulgado. Até o fechamento desta reportagem, os nomes de todos os investigados em ambas as operações não foram divulgados.
0: Depois de 6 anos consecutivos na liderança nacional, Sorriso, em Mato Grosso, deixou de ser o município brasileiro com o maior valor de produção agrícola. Os dados são da Pesquisa Agrícola Municipal, divulgada nesta quinta-feira pelo IBGE.
2: A nova líder do ranking é Sapezal, também em Mato Grosso, que movimentou 8 bilhões e 600 milhões de reais em 2025. O município foi impulsionado principalmente pela produção de algodão, cultura que possui elevado valor comercial.
0: São Desidério, na Bahia, ficou na segunda colocação, com produção avaliada em 8 bilhões e 200 milhões de reais. Sorriso caiu para o terceiro lugar, registrando 8 bilhões e 160 milhões de reais.
2: Uma das explicações para a mudança é a criação de Bolsa Esperança do Norte, formada a partir do desmembramento de áreas de Sorriso e Nova Ubiratã. Com a alteração territorial, parte da produção que anteriormente era contabilizada para esses municípios passou a integrar os números da nova cidade.
0: Boa Esperança do Norte já apareceu em 25ª colocação do ranking nacional, movimentando aproximadamente 3 bilhões de reais. Apesar da perda de território e da redução de 9,3% na área plantada, Sorriso apresentou crescimento nominal de 13,8% no valor produzido.
2: Mato Grosso continua como o estado de maior valor da produção agrícola brasileira, com 165 bilhões e 600 milhões de reais. Em todo o país, a agricultura movimentou o recorde de 927 bilhões e 200 milhões de reais em 2025. Resultado favorecido pela safra de grãos e pela recuperação da produtividade.
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0: Brasil rebate Estados Unidos após relatório criticar combate ao narcotráfico.
2: Anvisa vai abrir consultas públicas sobre imagens de alerta em cigarros.
0: Rio apreende mais de 4 mil armas nos 8 primeiros meses de 2026.
2: E você ainda confere as informações do esporte.
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0: 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Anvisa vai abrir consultas públicas sobre imagens de alerta em cigarro.
1: A Agência Nacional de Vigilância Sanitária, Anvisa, aprovou nesta quarta-feira a abertura de consultas públicas para atualizar as advertências sanitárias e as mensagens informativas presentes em produtos derivados do tabaco. Serão duas consultas. A primeira vai discutir os avisos que aparecem nas embalagens. A segunda trata das mensagens exibidas em mostruários e pontos de venda desses produtos. Segundo o diretor Marcelo Moreira, relator das propostas de consulta pública, as advertências precisam ser renovadas periodicamente para continuar chamando a atenção da população sobre os danos provocados pelo cigarro e outros produtos derivados do tabaco, além de informar sobre as substâncias nocivas presentes nesses itens. Outro tema analisado pela diretoria da Anvisa é a atualização das normas para o processamento e o reprocessamento de dispositivos médicos utilizados em hospitais, clínicas e demais serviços de saúde. O diretor-presidente da agência, Leandro Safatle, destacou que a reutilização de produtos identificados como de uso único pode representar riscos importantes para os pacientes, como infecções, contaminações e desgaste dos materiais. Por isso, segundo ele, é necessária uma regulamentação mais moderna, alinhada aos avanços tecnológicos e às práticas adotadas internacionalmente. A iniciativa estabelece a realização de consultas públicas antes da aprovação final, com prazo de 120 dias para contribuições da sociedade. Entre os temas em debate estão as boas práticas de processamento de dispositivos médicos, os critérios para empresas especializadas nesse serviço, as diretrizes de controle de qualidade e as regras para classificação e regularização de produtos descartáveis e reutilizáveis. As propostas foram aprovadas por unanimidade. A diretoria da Anvisa também aprovou atualizações em normas relacionadas aos suplementos alimentares e aos agrotóxicos. Entre as mudanças estão a inclusão de novos componentes autorizados em suplementos e a incorporação de ingredientes ativos na regulamentação de defensivos agrícolas. 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
0: A economia da Argentina encolheu 0,6% no segundo trimestre de 2026, na comparação com os três primeiros meses do ano. Os dados foram divulgados pelo Instituto Nacional de Estatística e Censos do país.
2: A retração interrompeu a sequência de recuperação da atividade econômica argentina e mostrou uma perda de ritmo depois do crescimento de 0,7% registrado no primeiro trimestre.
0: Apesar da queda trimestral, o Produto Interno Bruto avançou 2% em relação ao segundo trimestre de 2025. No acumulado do primeiro semestre, a economia cresceu 2,2%.
2: O desempenho mais fraco foi influenciado principalmente pela redução do consumo e dos investimentos. Em contrapartida, setores ligados às exportações ajudaram a evitar uma queda mais intensa.
0: Os números mostram que a Argentina continuou crescendo na comparação anual, mas enfrentou dificuldades para manter o ritmo de recuperação econômica observado anteriormente.
2: Em 2025, o PIB argentino havia crescido 4,4%, depois de uma retração de 1,3% em 2024. O governo de Javier Milei aposta na desaceleração da inflação e na expansão das exportações para sustentar a economia.
0: 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Brasil rebate Estados Unidos após relatório criticar combate ao narcotráfico.
3: O Brasil reagiu às críticas dos Estados Unidos feitas em relatório sobre o narcotráfico enviado para o Congresso norte-americano. Em nota, o Ministério da Justiça refutou as alegações que o Brasil seria omisso em ações de segurança. Um dia antes, o governo dos Estados Unidos publicou uma lista de 23 países identificados como grandes produtores de drogas ou rotas para o tráfico. O Brasil não está nessa lista, mas o documento documento acusa o governo brasileiro de falhar no combate ao primeiro comando da capital e ao Comando Vermelho. O Brasil respondeu que tais declarações ignoram iniciativas como a lei antifacção, sancionada em março, com penas mais severas para líderes de facção e mecanismos para asfixiar as operações criminosas. A nota cita o Programa Brasil contra o Crime Organizado, lançado em maio para desarticular o financiamento do crime, fortalecer o sistema prisional e combater o tráfico de armas. Segundo o Ministério da Justiça, as forças federais realizaram dezenas e milhares de operações em 2026, causando bilhões de reais em prejuízos às facções. A nota também destaca que os Estados Unidos ignoraram a cooperação bilateral existente e lembra a proposta entregue pelo presidente Lula para Donald Trump, detalhando ações conjuntas contra a lavagem de dinheiro, inteligência e combate ao tráfico de armas. O relatório dos Estados Unidos também havia citado outros países latino-americanos. A Casa Branca aliviou a avaliação de países como Venezuela, Bolívia e Colômbia, que tiveram mudanças políticas recentes alinhadas com o governo Trump. Após o sequestro de Nicolás Maduro, os Estados Unidos veem avanços na cooperação com o governo de Delcy Rodrigues, incluindo a morte do líder da organização Trem de Aragua em operação norte-americana em solo venezuelano. O relatório também citou a retomada da cooperação com o presidente boliviano Rodrigo Paes, que extraditou um traficante uruguaio. No entanto, Washington ainda acusa a Bolívia de não reduzir o cultivo de coca, associada ao governo anterior. Da Rádio Nacional em São Luís, Gabriel Correa.
0: Esporte. Bom, agora nós vamos chamar Tony Silva com as informações esportivas. Ô Tony, agora é com você, vai lá.
4: É isso aí, meu querido Douglas. Chegou a sexta-feira, hoje dia 18 de setembro, e aqui no Rádio Fatos eu começo falando de Libertadores da América. Faltava um jogo envolvendo brasileiros e o Flamengo, hein? Passou um sufoco retado, tomou um susto, porque o Independiente Del Valle foi muito melhor do que a equipe carioca em um Maracanã lotado. Reasco abriu o placar para a equipe equatoriana. O Flamengo havia ganho a partida de ida pelo placar de 2-0. A equipe carioca teve Jorginho expulso com um homem a mais. Del Valle foi para cima, chegou a marcar o segundo, mas o atacante estava impedido. Aí na sequência, o Rossi, o goleiro do Flamengo, deu um chutão pro ataque, a bola quicou no gramado e o goleiro Quintana falhou. Aí coube a Arrascaeta de cabeça definir o placar 1-1, e com este resultado o Flamengo está em mais uma semifinal de Libertadores da América. O próximo adversário será a equipe do Estudiantes, confrontos que serão disputados agora no mês de outubro. A equipe argentina, que eliminou o Corinthians, vai fazer o primeiro jogo em casa. A definição da vaga na final ficará para o Maracanã. Na outra partida pela semifinal, duelo de brasileiros, primeiro jogo com mando de campo do Fluminense e a segunda partida na casa do Palmeiras. Já pela Copa Sul-Americana, ontem aconteceu o duelo entre Montevideo City Torque e Cienciano. E os donos da casa reverteram a vantagem, venceram por 3-0 e vão enfrentar a equipe do Atlético Mineiro na semifinal. O primeiro jogo será com o mando de campo do Galo e a segunda partida decisiva, valendo vaga na final, será no mando de campo da equipe do Montevideo City Torque. Na outra semifinal, Boca e Vasco. Primeiro jogo no La Bombonera e a segunda partida no mando de campo da equipe do Vasco. E para fechar por hoje, eu destaco que nesta sexta-feira vai começar a 29ª rodada do Campeonato Brasileiro da Série B. Às 7:30 da noite no estádio Oba, tem Vila Nova e América Mineiro. Às 8:30 no Castelão, Ceará e Novo Horizontino, e às 21h no estádio 1º de Maio, São Bernardo e Atlético Goianiense. O final de semana será de muita bola rolando e essa briga direta pela liderança do Brasileirão da Série A vai continuar. Flamengo tem 57, Palmeiras tem 56. Os jogos deles acontecerão no domingo, às 11 horas da manhã, fora de casa. O Palmeiras enfrentará o Grêmio e no Maracanã às 18h30 o Flamengo pegará o Red Bull Bragantino. E a gente deseja a você um excelente final de semana, deixando aqui o encontro marcado para a próxima segunda-feira. Até lá!
0: Bem, termina aqui a edição do nosso Jornal Rádio Fatos desta sexta-feira.
2: A todos uma excelente sexta-feira e até amanhã.
0: Valeu, pessoal, pela companhia, pela audiência. Ótima sexta-feira para você e até a próxima edição, hein? Tchau, tchau.
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5: Olá, muito bom dia para você que está sintonizado com a gente nesta sexta-feira, dia 18 de setembro. Está começando mais uma edição do Canal Aberto. Eu me chamo João Moura e aqui comigo hoje está Raíssa Lima. Bom dia, Raíssa.
6: Bom dia, João, e bom dia a você que nos acompanha em mais uma manhã de muita informação. Vamos agora às principais notícias da nossa universidade.
5: E começamos esta edição trazendo o quadro Clima em Pauta. Hoje vamos trazer novas informações sobre o fenômeno do El Niño, que já está mostrando seus efeitos, especialmente no sul e sudeste do país. Para abordar essa temática, nós recebemos a professora Ana Luísa Saraiva, do Departamento de Geografia. Bom dia, professora. Seja muito bem-vinda.
7: Obrigada, João. Estamos aqui hoje para conversar um pouco mais sobre o El Niño e seus efeitos, principalmente pensar como ele está relacionado à baixa umidade do ar aqui no Nordeste.
5: Ótimo, professor. E como a gente antecipou, o El Niño já está, né, se mostrando, mas a gente conversou sobre esse assunto aqui, a gente falava muito de expectativas, né? Sobretudo de chuvas, enchentes no sul do país e também de seca aqui no Nordeste. E em relação ao sul, as expectativas, infelizmente, a gente está vendo a concretização delas, né? Recentemente, nós tivemos muitas notícias de enchentes naquela região. E eu gostaria de saber um pouco, inicialmente, como é que se mantém as expectativas aqui para o Nordeste, né? O que é que a gente pode esperar para as próximas semanas e para os próximos meses?
7: O El Niño é um fenômeno natural relacionado ao aquecimento anormal das águas do Pacífico, o que altera as chuvas no Brasil. Nós, no segundo semestre, aqui na região semiárida, já nos deparamos com a situação de uma baixa precipitação. Mas em anos de El Niño, e El Niño muito forte, como é esse que se apresenta neste ano, a tendência é que as temperaturas sejam mais elevadas e a umidade do ar fique mais abaixo, o que vai gerar impactos direto na saúde da população e no ambiente também, porque nós nos deparamos com o maior número de incêndios e queimadas. A umidade relativa do ar, ela refere-se à quantidade de vapor de água presente na atmosfera. Segundo a Organização Mundial de Saúde, o indicado é que nós tenhamos aí um total de 60% de umidade relativa do ar para uma boa condição de saúde. Porém, em anos de El Niño, já no segundo semestre, a tendência é que esse valor fique bem abaixo.
5: Bem abaixo, você disse que o ideal é em torno de 60%. Aqui, quanto é que costuma ser registrado em períodos de seca?
7: Quanto maior a temperatura, menor vai ser a umidade relativa do ar. Então, neste período que nós estamos vivenciando, setembro, outubro, novembro, a tendência é que ela fique muito abaixo. Então, nos momentos mais quentes do dia, entre as 10 e 13 horas, 15 horas, a tendência é que ela fique habitualmente abaixo dos 40, se no ambiente você não tiver algo que forneça água para a atmosfera. Se for numa área urbanizada, sem vegetação, sem nenhum espelho d'água, a tendência é que ela fique ainda mais abaixo.
5: E a consequência disso vai além da simples sensação de calor, não é? Queria que você falasse um pouquinho quais são os efeitos, né, que essa baixa umidade pode trazer.
7: Pronto. A umidade relativa do ar, ela tem uma importância muito grande para a nossa saúde, porque ela vai auxiliar nas nossas vias respiratórias, ela vai manter aí a nossa pele hidratada, ela vai prevenir irritações da garganta, nos olhos. Você que está nos ouvindo já deve ter passado pela situação de um dia muito quente e seco, seu olho arde um pouco, a garganta trava. Então, todos esses sintomas, elas podem estar relacionadas a um dia muito quente e muito seco. A Organização Mundial de Saúde, ela até estabelece alguns intervalos, né, dessa porcentagem que podem trazer impacto para a nossa saúde. Por exemplo, abaixo de 30% é classificado como atenção. Então, pode acontecer irritação nos olhos e uma garganta mais seca. Entre 20% e 12% de umidade relativa do ar, já é o nível de alerta, porque ela pode acontecer, pode provocar sangramentos nasais, dores de cabeça, crises de garganta, asma, rinite, né? Principalmente para quem já tem essas comorbidades. E abaixo de 12% é emergência, pois há risco de desidratação e um problemática aí no aparelho circulatório. Então, é uma questão séria, principalmente para as pessoas idosas, para as crianças e pessoas que já têm alguma comorbidade.
5: Para a gente não precisar esperar sentir na pele, literalmente, né, esses efeitos, como é que a gente pode acompanhar esses índices?
7: Pronto, no Brasil nós temos alguns órgãos oficiais que fazem o acompanhamento diário, horário desses dados, desses valores e que nos informam. Por exemplo, o Instituto de Meteorologia, né, Nacional, o INPE, o Instituto Nacional de Pesquisas Espaciais e também a Defesa Civil. A Defesa Civil tem um canal direto de diálogo com a população. Você que está nos ouvindo pode solicitar o recebimento de alertas da Defesa Civil. Você pode discar o número 40199 no seu SMS, enviar uma mensagem para o número da Defesa Civil. A Defesa Civil vai solicitar o seu CEP e, a partir da sua localização, ela encaminhará alertas caso aconteça situações relacionadas ao clima ou relacionado à segurança do ambiente.
5: E como você falou, acho que isso é especialmente importante para quem tem em casa crianças, né, idosos, pessoas com algum problema respiratório, né, que exige mais atenção. Sempre bom a gente trazer as dicas gerais de como se prevenir, né, de uma forma geral em relação a essas altas temperaturas, baixa umidade.
7: Isso, precisamos sim, né? Um elemento principal é a hidratação. Não espere sentir sede para beber água com regularidade. Ande com a sua garrafinha, com o seu copo. Se você é um trabalhador ou trabalhadora autônomo que vai para a rua, que não tem um horário específico para retornar para casa, você precisa de uma atenção específica. Caso seja necessário, busque uma UPA, né, ou busque o posto de saúde se apresentar alguma irritação no olho, na garganta, algum sangramento nasal. Quem pode evitar os horários mais críticos do dia, entre as 10 e 15 horas, uma exposição diretamente ao sol. Em casa, é bom usar um umidificador ou uma bacia de água em algum cômodo, não é? Limpar o chão com um pano úmido por conta da poeira também, e aí já prejudica bastante o aparelho respiratório. E, se possível, para longo prazo, é ter uma cidade mais arborizada, porque a gente reduz a temperatura e, consequentemente, aumenta um pouco a umidade relativa do ar.
5: Joia, professor. E fica essa dica da arborização, se não for possível fazer em uma grande escala, mas que as pessoas façam nas suas ruas, né, próximo às suas casas, que já, com certeza, elas no dia a dia já vão sentir uma grande diferença. Então, mais uma vez, professor, lhe agradeço por trazer mais orientações, né? Em breve, ainda nesse mês, vamos discutir outros temas relacionados ao clima. Então, muito obrigado, mais uma vez, pela sua participação.
7: Eu que agradeço a oportunidade. Para você que está nos ouvindo, cuide da sua hidratação. Informação é muito importante nesse momento. E siga e fique alerta às informações disponibilizadas pela Defesa Civil.
1: Nesta semana foi celebrado o Dia do Cliente.
6: 15 de setembro. Mais uma data em que lojas físicas e virtuais oferecem descontos e condições especiais para os consumidores.
5: A cada mês, essa estratégia tem sido utilizada pelas empresas para motivar novas compras. Apesar de colaborar para manter o comércio aquecido, a prática também contribui para o descontrole financeiro de parte dos consumidores.
6: Um dos reflexos disso é o endividamento das famílias. Em agosto deste ano, 73 milhões de brasileiros estavam com contas em atraso, devendo em média mais de R$5 mil.
5: A estudante Laís Lopes aprofunda essa temática e traz dicas para evitar compras por impulso e outras armadilhas financeiras. Vamos ouvir.
1: Você aproveitou as promoções desse Dia do Cliente para fazer alguma compra? Essa data foi criada em 2003, no Rio Grande do Sul, pelo empresário João Carlos Rego. A ideia surgiu por este ser considerado um período de menos vendas no varejo físico, já que setembro é marcado por feriados no estado. O objetivo era criar uma data diferenciada, onde os clientes pudessem ser homenageados, ajudando a desenvolver uma relação de fidelidade entre consumidores e comerciantes. Mas você já parou para pensar por que existem tantas datas comemorativas voltadas para o comércio? Em determinados períodos do ano, basta uma caminhada rápida no centro da cidade ou uma volta pelo feed das redes sociais para perceber vitrines decoradas, campanhas temáticas, embalagens especiais e um movimento diferente em lojas e sites. Datas como Páscoa, Dia das Mães, Dia dos Namorados e Natal não são apenas dias no calendário, mas sim grandes impulsionadores da economia brasileira. Os principais exemplos são o Natal, o Dia das Mães, o Dia dos Namorados e o Dia dos Pais, além das datas voltadas para as compras de uma forma geral, como a Black Friday em novembro. E além das datas comemorativas conhecidas, nos últimos anos as datas duplas se popularizaram em plataformas de varejo e e-commerce como datas para descontos. A lógica ganhou força na Ásia com o 11 do 11, criado pela empresa Alibaba em 2009 como Dia dos Solteiros. No Brasil, empresas incorporaram a estratégia ao calendário comercial e criaram campanhas para praticamente todos os meses do ano. Um levantamento feito pela consultoria Totvs Links mostra que datas com números repetidos, como 5 do 5 e 7 do 7, aumentaram em média 36% o faturamento de lojistas em marketplaces entre fevereiro e julho deste ano. Essa estratégia está ligada ao trabalho da publicidade em relação ao mental e emocional do cliente, muitas vezes buscando induzir o consumo rápido. Cronômetros regressivos, avisos de últimas unidades e cupons por tempo limitado moldam nosso cérebro e ativam um gatilho de escassez e urgência. A sensação de que estamos perdendo uma oportunidade única muitas vezes é maior do que a razão da necessidade, sobretudo quando estamos utilizando um aplicativo de compras. A aposentada Socorro Freire comenta que costuma usar com frequência as plataformas virtuais para fazer compras.
8: Eu compro com muita frequência. Compro diariamente. Tudo que eu vejo interessante, eu compro. Mas a minha preferência é comprar lâmpadas e comprar cadeiras. Eu não sei porquê, mas eu acho que em outra vida eu estava no escuro, porque eu adoro comprar lâmpadas.
1: Assim como Socorro, milhões de brasileiros têm dado atenção às plataformas digitais. Segundo pesquisa da Confederação Nacional de Dirigentes Lojistas e do SPC Brasil, 139 milhões de pessoas compraram pela internet nos últimos 12 meses. O número representa 20 milhões a mais do que no levantamento anterior. Esse crescimento está diretamente ligado às estratégias usadas pelos aplicativos e lojas físicas. A professora de publicidade da UERN, Fernanda Aragão, analisa os efeitos das datas com apelos visuais e ofertas.
9: A grande quantidade de datas comemorativas relacionadas ao Dia do Consumidor e também a promoções, como essas promoções que estão acontecendo agora, dia 9 do 9, dia 10 do 10, né? Elas são interessantes porque oferecem oportunidades, né, para os consumidores de promoções. Claro que a gente tem situações em que essas promoções são apenas ilusórias, mas existem situações em que realmente acontecem promoções, né? Então, o consumidor que investiga, que se informa, ele pode aproveitar esses momentos promocionais para fazer as compras que ele deseja. Esse é o ponto positivo. O ponto negativo é que o estímulo ao consumo está em todo lugar, né? Não só nessas datas promocionais, nesses eventos comemorativos que fazem desconto, tentando estimular o consumo, mas também se a gente olhar para supermercados e outros pontos de venda, eles trabalham dias da semana promocionais relacionados a determinadas categorias de produto, como por exemplo o dia da carne, o dia da fruta, né? Então todas essas datas, elas podem hiper estimular o consumo, né? E fazer com que as pessoas consumam mais do que elas necessitam, né? E inclusive se tornem pessoas endividadas, que é uma grande problemática, né?
1: Ou seja, essas promoções não estimulam somente o mercado financeiro, mas também moldam o comportamento de compra ao longo do ano e funcionam como potentes gatilhos mentais e emocionais, transformando o desejo de compra em ação imediata. E além do apelo publicitário, há outro fator que estimula o ato de comprar: os métodos de pagamento. Atualmente, o Pix é o meio mais utilizado para as transações cotidianas e de menor valor. Já o cartão de crédito é consolidado nas compras de maior valor agregado e a preferência absoluta em eletroeletrônicos. Uma pesquisa realizada em 2025 pela Confederação Nacional de Dirigentes Lojistas e pelo Serviço de Proteção ao Crédito revela que a facilidade do crédito tem sido o principal gatilho para o consumo por impulso. Um total de 61% dos entrevistados admite ter realizado compras não planejadas no mês anterior, motivados por essa oportunidade. Fernanda Aragão explica como a publicidade atual tem contribuído com o estímulo excessivo às compras.
9: O que tem acontecido com frequência e atualmente é bastante estratégias promocionais, né? Com direcionamento focado em cada consumidor a partir dos dados desses consumidores, que são lidos pelas plataformas, onde esses consumidores passam muito tempo interagindo, né? Como Facebook, Instagram. E aí essas plataformas, elas captam esses dados, elas passam a entender o que esse consumidor deseja, né, a partir desse comportamento online, e direciona anúncios específicos para eles, tá? E aí isso também pode ser um motivo de hiperestímulo de consumo, né, fazendo com que os consumidores consumam além do que eles tinham planejado, fazendo com que eles se endividem. Mas também pode ser uma maneira de encontrar exatamente quem está desejando aqueles produtos ou serviços naquele momento, por meio desses dados, né, dessa segmentação mais direcionada, dessa comunicação personalizada, né? Então, eu acredito que todas essas estratégias relacionadas ao uso de plataformas digitais, né, aos dados que são deixados pelos consumidores que navegam na internet ou que passam tempo online, elas têm contribuído para o que a gente pode chamar de efetividade da publicidade e do marketing hoje em dia, né? Não que em outros momentos o marketing e a publicidade não fossem efetivos, mas o momento atual ele é muito marcado por estratégias comunicacionais direcionadas, né?
1: Além das estratégias de publicidade, o próprio crédito concedido por muitas empresas tende a estimular as compras. Um exemplo são as condições facilitadas para pagar por itens mais caros em um longo prazo. No entanto, esse crédito fácil demais costuma existir por um motivo que nem sempre é favorável ao cliente. Juros mais altos, prazos curtos e pouca transparência são consequências lucrativas para quem concede. Os consumidores ficam iludidos com as propostas e acabam não tendo noção desses riscos. A chamada ilusão da parcela faz com que o nosso cérebro imagine que o produto ou serviço custa muito menos do que o real valor. Por exemplo, ao comprar um eletrônico de R$500 parcelado em 10 vezes, ele passa a focar apenas na parcela de R$50 e não no custo total. E o resultado desse descuido? O cartão de crédito é uma das principais causas do superendividamento do país. Conforme o SPC, mais de 60 milhões de consumidores residentes nas capitais possuíam compras parceladas em dezembro de 2025. Socorro Freire explica que, mesmo gostando de fazer compras, tenta manter um controle sobre os valores usados em seu cartão.
8: Eu sempre verifico para não ultrapassar o meu limite. Meu limite não é o limite do cartão, porque o limite do cartão, do meu cartão, é quase ilimitado. Mas eu controlo dentro das minhas finanças, dentro do que eu gasto, do que eu preciso e do que eu preciso para a minha família.
1: Essa atitude de ter seu próprio limite é muito importante, principalmente nos ambientes digitais, onde mais recebemos incentivos para comprar mesmo sem precisar. E não é apenas em relação ao crédito que podemos ter cuidados para garantir uma relação melhor com o consumo. Outra ação interessante é criar uma lista clara do que precisa ou deseja comprar. Assim, você diminui as chances de usar o seu dinheiro com algo que não deveria. Também é importante definir limites de gastos para cada área da sua vida. Com isso, você aprende a priorizar o que realmente importa e adiar o que não é tão urgente assim. E lembre-se de pensar antes de agir. Se viu algo que pareceu muito irresistível, espere um pouco antes de decidir. Porque quando o tempo passa, muitas vezes, a vontade também. Não lide com problemas emocionais fazendo compras. A sensação de prazer vem na hora, mas geralmente passa rápido. E no fim, o que fica é o gasto não planejado e o arrependimento. Para finalizar, reduza a exposição a estímulos. Cancele assinaturas, silencie perfis que incentivam o consumo exagerado e evite salvar cartões nos navegadores. Se achar que está com dificuldades que vão além do impulso normal para comprar, procure ajuda médica para avaliar a possibilidade de um transtorno ou problema de saúde que afete sua relação com o consumo. Seguindo esses passos, você se torna mais consciente financeiramente e pode encontrar uma relação mais saudável com a forma como gasta o seu dinheiro.
6: Você tem o hábito de realizar apostas? O quadro Economia Explica desta semana discute alguns equívocos que os apostadores cometem com frequência, sobretudo ao analisar a probabilidade de recuperar o dinheiro perdido em apostas anteriores. Vamos ouvir.
10: Se uma moeda caiu 5 vezes seguida no mesmo lado, qual é a chance de cair no outro na próxima tentativa? Muita gente responderia: agora está na hora de dar cara. Mas se a moeda for equilibrada, os resultados anteriores não alteram a probabilidade do próximo lançamento. Meu nome é Maria Beatriz e hoje vamos entender um erro muito comum nas apostas, a falácia do apostador. Ela acontece quando acreditamos que resultados passados de eventos independentes influenciam o próximo resultado. Imagine uma roleta. Se o vermelho apareceu várias vezes, alguém pode pensar que o preto está atrasado. Mas em uma roleta justa, cada rodada é independente. Não existe uma dívida estatística, obrigando o preto a aparecer. É aí que as apostas podem se tornar perigosas. Uma pessoa pode acreditar que está próxima de ganhar e aumentar a aposta para recuperar perdas. Esse comportamento pode envolver o custo afundado, continuar investindo porque já gastamos muito. Por exemplo, alguém perde R$50 e pensa: vou apostar mais 50 para recuperar. Se perder novamente, pode aumentar ainda mais. O problema é que a perda anterior não torna a próxima aposta mais favorável. E existe outra questão econômica. As empresas de aposta possuem uma vantagem da casa. Isso significa que, no longo prazo, as probabilidades são estruturadas para gerar retorno esperado positivo para a empresa. O apostador pode ganhar uma rodada ou até várias, mas isso não significa que a aposta seja economicamente vantajosa no longo prazo. Por isso, é importante diferenciar probabilidade de ganhar retorno esperado. Retorno esperado é a média do resultado financeiro, considerando todos os resultados possíveis e suas probabilidades. Se uma aposta possui retorno esperado negativo, insistir nela não muda nossa realidade. A economia comportamental também ajuda a explicar o problema. Vitórias podem reforçar o comportamento de apostar. enquanto perdas podem estimular a tentativa de recuperar o dinheiro. Além disso, as plataformas digitais tornaram as apostas extremamente rápidas e acessíveis, podendo facilitar a frequência das apostas. Isso não significa que toda pessoa que aposta terá um problema. O ponto é que a incerteza, vieses cognitivos e facilidade de acesso podem favorecer decisões financeiras ruins. Por isso, se você perdeu 5 vezes, a sexta aposta não acontece porque você está devendo uma vitória. E uma perda anterior nunca é por si só uma razão matemática para aumentar a próxima aposta. A pergunta mais importante não é: será que eu ganho agora? E sim, qual a probabilidade real? Qual é o retorno esperado? E quanto posso perder? Porque entender a matemática das apostas significa compreender uma coisa fundamental: o resultado anterior não garante o próximo, e tentar recuperar uma perda não muda as probabilidades a seu favor.
5: Chegamos ao fim de mais uma edição do Canal Aberto. Desejamos a você um excelente fim de semana.
6: Muito obrigada pela sua audiência e voltamos na próxima sexta-feira com mais novidades.
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11: Quando se definiu que todo país deveria ter um hino? Não há uma data exata, mas essa tradição ganhou força ao longo do século XIX e no início do século XX, quando novas nações começaram a surgir e consolidar uma identidade nacional própria. Nesse cenário, definir uma música oficial era importante para representar o país. Antes disso, algumas monarquias europeias tinham músicas para representar suas famílias reais. É o caso da famosa God Save the King, da Inglaterra, que surgiu ainda no meio do século XVIII. Desde então, a canção foi cada vez mais associada ao país em si e não apenas aos seus governantes. E hoje é utilizada como hino nacional britânico. Oficialmente, porém, a Inglaterra não tem um hino. Já a Marcha Real da Espanha nasceu em 1761, mas só foi oficializada como hino do país em 1939. O primeiro país a decretar um hino nacional oficial foi a França, em 1795, ainda durante sua primeira república. Desde então, era comum que quando um país novo nascesse, conquistasse sua independência ou mudasse de regime, um hino fosse criado nos anos seguintes. A música se tornava um símbolo de união e de patriotismo da nação, ajudando a moldar a identidade nacional. No século XX, a popularização de competições esportivas internacionais criou mais um incentivo para os países definirem hinos. Nas Olimpíadas, a música do vencedor era tocada durante a premiação. Alguns países, como a Finlândia e a já citada Inglaterra, até hoje não têm um hino oficial, ou então apresentam mais de uma opção de canção. Eu sou Aline Linhares e este é o Tempo Vivo, aqui na 105 FM.
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2: 6h54. Hora certa. 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
12: 6:54.
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0: Prefeitura realiza mega operação de limpeza no bairro Santo Antônio. Município inicia nova etapa de recuperação de canal no bairro Paredões. Prefeitura de Mossoró entrega novo complexo esportivo do Van Rosado nesta sexta-feira. Detalhes agora no Mais Mossoró.
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0: A Prefeitura de Mossoró, por meio da Secretaria Municipal de Serviços Urbanos, a Censur, iniciou na manhã desta quinta-feira, dia 17, uma mega operação de limpeza no bairro Santo Antônio. A força-tarefa reúne maquinário especializado, com tratores e dezenas de caçambas, além de mais de 70 garis. Os serviços tiveram como ponto de partida o cruzamento das ruas João Cordeiro com Francisco Pascoal e seguem por diferentes trechos do bairro. A operação faz parte das ações do programa Mossoró Limpa e conta com equipes mecanizadas e de limpeza para ampliar a retirada de resíduos, entulhos e materiais descartados irregularmente. A estrutura mobilizada permite atender a uma área maior em menos tempo, deixando as vias mais limpas e organizadas para os moradores. A Prefeitura de Mossoró iniciou na tarde desta quarta-feira, dia 16, mais uma etapa da obra de drenagem na rua Epitácio Pessoa, no bairro Paredões. Os serviços incluem a recuperação da estrutura do canal, colocação de novas estruturas e instalação de grades de proteção. O canal é um importante dispositivo de drenagem da região e recebe um grande volume de água durante os períodos chuvosos. A recuperação da estrutura busca melhorar o escoamento e reduzir transtornos para os moradores. A previsão é de que os serviços sejam executados em aproximadamente 30 a 40 dias, com a via parcialmente interditada durante os trabalhos.
2: Mossoró alcançou sua melhor nota no IDEB e o caminho para esse resultado foi de muitos investimentos na educação. Fardamento e material escolar, escolas novas e modernizadas, salas geladinhas, tecnologia e estrutura de qualidade. Também tem professores qualificados e experiências que complementam diariamente

0: A Prefeitura de Mossoró entrega nesta sexta-feira, dia 18, o novo complexo esportivo e de lazer do Van Rosado, na zona leste da cidade. O espaço, localizado na Avenida Inácio Pereira do Vale Neto, passou por uma ampla requalificação e foi estruturado para ampliar as opções de esporte, lazer e convivência para moradores do bairro e comunidades da região. A intervenção contemplou uma área de cerca de 15.900 metros quadrados. O projeto promoveu a modernização da estrutura existente e a criação de novos ambientes destinados à prática esportiva e ao uso comunitário. Entre os equipamentos disponíveis estão quadra poliesportiva para futsal e basquete, quadra de vôlei, campo de futebol de areia, academia ao ar livre, playground infantil e pet place, além de áreas de convivência e quiosques requalificados. O espaço também recebeu melhorias de iluminação, passeios e acessibilidade. A estrutura foi planejada para atender diferentes públicos e faixas etárias, com ambientes destinados tanto à prática esportiva quanto ao lazer das famílias. A área conta ainda com soluções de acessibilidade, incluindo passeios acessíveis e piso tátil, ampliando as condições de circulação e utilização do equipamento. A programação de entrega do novo complexo esportivo do Van Rosado acontece nesta sexta-feira a partir das 5 da tarde, reunindo comunidade e representantes do poder público para a abertura do novo equipamento. As ações fazem parte do programa Mossoró Realiza. Termina aqui mais uma edição do Mais Mossoró, com produção da Secretaria de Comunicação Social da Prefeitura Municipal de Mossoró. Siga nossas redes sociais e se mantenha informado. Um bom fim de semana a todos e até segunda-feira, se Deus quiser.
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4: Alô, minha amiga, alô, meu amigo, bom dia, boas vibrações para você. Hoje, sexta-feira, 18 de setembro. Chegamos a mais uma sexta-feira e hoje é dia de agradecer. Agradecer não significa que tudo está perfeito. Significa reconhecer que, apesar das dificuldades, você continua de pé, lutando, aprendendo e seguindo em frente. Não carregue para o fim de semana aquilo que você pode deixar para trás hoje. Uma mágoa, uma preocupação, uma palavra que machucou, até mesmo um medo do que ainda nem aconteceu. Entregue o que você não pode controlar nas mãos de Deus e faça a sua parte com fé, coragem e esperança. Que esta sexta-feira traga boas notícias, encontros especiais, saúde e motivos para sorrir. Que Deus abençoe você, meu irmão, minha irmã, sua família e o seu caminho. Obrigado, Senhor, por mais esta oportunidade de estar junto com o nosso público aqui na 105.
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0: rádio que só toca música boa. 7h41, começando bem a nossa sexta-feira, se estou na 105. João Idiota, Miami Harlem, Glenn, bom dia, bom dia.
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0: Nossa clínica e hora certa, 7h42.
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4: Deixa eu dar um bom dia pra turma que tá falando com a gente aqui já no nosso WhatsApp 981050105. Humberto da Casa do Mel, bom dia, Humberto. A Lúcia, no Bom Pastor. Lúcia, bom dia, obrigado, hein, Lúcia. Sempre com a gente aqui, Licélia Dantas, nossa do Xerém, já ligada. Márcio Oliveira do Bela Vista. Ei, Márcio, bom dia, amigo.
5: Toca aí, vamos fugir. Fala, Bela Vista.
4: Pera aí,
5: escuta.
4: Deixa eu voltar aqui, rapaz. E aí, Márcio, fala, Márcio. Bom dia,
5: toca,
4: cara.
5: Toca aí, Skank, vamos fugir.
4: Vamos fugir, Skank.
5: Se liga aí, garotinho, tamo na escuta.
4: Beleza, valeu, Márcio. Bom dia pra Cristiane. Gilson, tô no carro curtindo sempre a programação da 105. É minha companhia no caminho pro trabalho. Cristiane, bom dia, amiga. Sextou.
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4: Bom dia! Bom dia! Bom dia para você do trabalho, para você de casa, para você no litoral curtindo a nossa programação 105. Qualidade musical em primeiro lugar.
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4: BTS.

Muito bom dia, ouvintes da FM 105 Santa Clara. Hoje é sexta-feira, 18 de setembro. Estamos chegando ao final de semana. Na liturgia foi a 24ª semana do tempo comum. Vamos para o nosso momento do discipulado. Aleluia, aleluia, aleluia. Graças te dou, ó Pai, Senhor do céu e da terra, pois revelaste os mistérios do teu reino aos pequeninos, escondendo-os aos doutores. Aleluia, aleluia, aleluia. O Senhor esteja convosco, Ele está no meio de nós. Proclamação do Evangelho de Jesus Cristo segundo Lucas. Glória a vós, Senhor. Jesus andava por cidades e povoados, pregando e anunciando a boa nova do reino de Deus. Os 12 iam com ele, e também algumas mulheres, que haviam sido curadas de maus espíritos e doenças. Maria, chamada Madalena, da qual tinham saído os 7 demônios. Joana, mulher de Cusa, alto funcionário de Herodes. Susana e várias outras mulheres que ajudavam a Jesus e aos discípulos com os bens que possuíam. Palavra da salvação, glória a vós, Senhor. Minhas irmãs e meus

0: meus irmãos, para a nossa oração deste dia. Contemplemos esse Jesus que não exclui a ninguém. Enquanto os mestres, os rabinos, não admitiam mulheres em sua companhia, em seu discipulado, o Evangelho nos mostra Jesus que tem essas mulheres que colaboram com a sua missão. O que seria da igreja, o que seria da evangelização sem a presença feminina? Tenha um bom dia, um bom final de semana, um bom começo de outra e até segunda-feira, se assim o Senhor nos permitir.
1: Muito obrigado, Padre Crisanto Borges, que está com a gente todos os dias aqui, trazendo o Evangelho do Dia, sempre às 8 horas. Agora é hora do 105 News, a notícia na medida certa. 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Comando do meu amigo Marcelo Bessa. Hoje, sexta-feira, 18 de setembro, servidores da rede estadual de ensino vão paralisar as atividades por 24 horas na próxima segunda-feira, dia 21. A decisão foi tomada em assembleia da categoria realizada na tarde de quarta-feira. Durante a paralisação, será realizado um ato público em frente à governadoria às 8 horas. A paróquia de Santa Luzia realiza nesta sexta-feira, dia 18, às 7 da noite, no Colégio Sagrado Coração de Maria, no centro da cidade, o lançamento oficial da festa de Santa Luzia 2026. Durante o encontro, o pároco da catedral e coordenador da festa, Padre Antônio Alves, apresentará a identidade visual desta edição, as principais datas da programação, tradicional procissão, atrações e outros detalhes dos festejos em homenagem à padroeira de Mossoró. E da diocese. A cidade de Mossoró voltou a registrar homicídio. Mossoró chegou a 111 homicídios após um homem ser morto a tiros durante a madrugada no bairro Bom Pastor. 105 News, a notícia na medida certa. 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
6: 8 e 5.
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0: Marcelo Falcão e Chorão, Legado. Essa música está sendo lançada em todo o Brasil. É uma parceria com o saudoso Chorão. A música foi lançada no final de 2025 e integra o álbum solo O Legado. Deixa eu explicar direitinho para você. Essa música traz um registro com a voz original do Chorão, recuperada de arquivos inéditos, né? Conta com a participação especial dos músicos da banda Charlie Brown Jr. E a letra fala sobre união, superação e a importância de manter os princípios vivos. É muito legal essa música, viu? E tá aqui na playlist da 105, como sempre. A 105 arrebenta, né? Legado, a música do Marcelo Falcão e Chorão. Chorão, tá aqui na nossa programação. Maravilha, então. 981050105, deixa eu dar um bom dia aqui pro Jean Pintor lá no Estrela d'Alva. Luiz Ventura, Luzimar Tomás, bom dia. Nilda, na Alameda dos Cajueiros. Clóvis, Júnior no Alto da Bela Vista. Vamos aqui a participação do nosso ouvinte, Everton Domingos.
1: Bom dia, meu amigo Gilson.
0: Bom dia.
1: Uma excelente sexta-feira, né?
0: Isso.
1: Se possível, eu gostaria de ouvir fã número 1 com Guilherme Arantes. Everton Domingos, do Alto da
0: Conceição. MPB na 105, 8 e 17.
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0: Esse é o som do Guilherme Arantes. O número 1. Esses e outros clássicos da MPB. Você curte por aqui. Ó, finalzinho de tarde tem Léo Júnior e o MPB na 105. Bom dia. Mais uma atração com padrão de qualidade 105,1. Tá bom? É isso aí. Bom, deixa eu mandar um abraço muito especial aqui para um casal que é do nosso coração. Meu amigo Magnus Fonseca e Rosalba. É, eles estão na cidade. Rosalba, ela acompanha aí a saúde da mãe que tá internada. Rosalba, um abraço, viu, amiga? Sua mãe se recupere logo, tá bom? Um abraço, Magnus Fonseca, Rosalba, que Deus abençoe vocês. E aproveitar e estender também um abraço ao Robinho e à Aldenora. É, Robinho é o cara da Robin's Band, aquele astro, né, que você curte tanto aí, você que curte o pop rock e tal. Grande Robinho, um abraço, uma noite agradável. Ontem jantamos e muito bom estar com vocês. Um grande abraço, Robinho, Aldenora, Magnus e Rosalba. Que Deus abençoe vocês. Vocês são muito especiais, viu? Pessoas maravilhosas. E a companhia é sempre muito agradável, né? Muito agradável. Aproveitar aqui, eu quero mandar um abraço também para minha amiga Josirene Ribeiro, tá aniversariando hoje, foi presidente do Baraúnas, na oportunidade eu fui o vice-presidente dela, então um abraço, Josirene, tudo de bom, Josirene é uma guerreira, né? A gente não vai deixar de reconhecer nunca, Josirene, a sua luta pelo nosso futebol e hoje a sua luta pela sua saúde. Que Deus te abençoe, viu, minha amiga? Que Deus te proteja, você com essa sua fé inabalável, você vai vencer sim. Que Deus te abençoe, um abraço de todos nós aqui da Rádio 105 para nossa queridíssima, queridaça Josirene Ribeiro. Com certeza hoje ela vai ser cumprimentada em vários grupos de WhatsApp, os amigos. Bom, dá uma ligadinha para ela, dá os parabéns porque ela merece. Merece muito. Gente, nós estamos juntos aqui no 105 até às 10. É, você comigo na melhor programação das manhãs do FM Mostroense. 105
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0: 105 e a hora, 8:23.
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5: São 8 horas 32 minutos. 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A greve nos Correios tem adesão de 80% dos efetivos na agência de Mossoró. A paralisação iniciada no dia 11 afeta o serviço de entregas de correspondências e encomendas na cidade. Ainda nas notícias do dia, o padre Antônio Alves lança hoje a festa de Santa Luzia em solenidade no Colégio Sagrado Coração de Maria, às 7 da noite. O pároco da catedral é coordenador da festa e apresentará as atrações e novidades. 105 News, a notícia na medida certa, oferecimento RN Peças e Rebouças Supermercados.
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0: 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Balara e Jorge Vecília. Essa música é uma das mais tocadas no Brasil hoje, sabia? Toca na 105. Algo me diz. Aí teve a Taylor Swift com The Fate of Your Filha. Uma ótima sexta-feira. Bom dia.
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0: 105 8:42.
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0: 0104.
1: Bom, e atenção, você que tá ligando pra mim, participando aqui da nossa programação, mandando o nome completo 981050105. Pode mandar ver aí, manda nome completo, já concorre aqui ao Pão Árabe. Tá todo mundo querendo ganhar o Pão Árabe, é um sucesso. Ele está à venda nos principais supermercados da cidade, viu? Paulo do Santa Delmira tá comigo aqui. O Guinete, bom final de semana pra você, o Guinete. Planalto, 13 de maio. Gilvan Silva do Santa Delmira. Melori, bom dia, Melori. Obrigado pelas palavras. Um beijo no seu coração, viu, Melori? Obrigado.

0: Liga, Nilda Costa na Alameda dos Caveiros, Clóvis Júlio do Alto da Bela Vista, Everton Domingos, a Gorete e o seu esposo Duó lá no Três Vinténs, um abraço pra você. Vanúbia, Márcio Oliveira tá comigo também aqui na 105, Márcio, obrigado. Humberto da Casa do Mel também, Neta no Sítio São José, bom dia, vocês são os melhores ouvintes do mundo.
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5: 8:50 na 105, sextou. E é muito bom ter você aqui com a gente na 105. 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

0: com qualidade musical em primeiro lugar, o som do Benson Boone, da TVJ Quest, é Supply.
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0: São 9:01, em hora do 105 News. 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A doutora Jerônimo Rosado volta a operar hoje depois do rompimento ocorrido na quarta-feira, dia 16. O abastecimento em Mossoró e Serra do Mel será normalizado no fim de semana. E a primeira etapa da duplicação da BR-304 entre Açu e Mossoró será entregue no dia 30 deste mês. São 10 quilômetros de estrada nova dentro do lote 1, que compreende os 65 quilômetros entre as cidades de Mossoró e Açu. 105 News, a notícia na medida certa. 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

São 9:07, estamos virando mais uma hora aqui na 105, última hora do programa. Alô, Cida Alves, bom dia, na Boa Vista. Alô, Paulinha do Sumaré, curtindo a gente, adora a programação da 105 e tá cada vez melhor. Obrigado, hein, Paulinha. Um abraço pra você, acompanhando sempre a gente aqui. 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
2: São 9:13. 105, e atenção pra você, meu amigo do Uber, do táxi. 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
2: Uma ótima manhã pra você. E aí, como é que você tá? Tudo bem? Sextou bem bacana. Do carro ouvindo a 105. Então faz o seguinte: posso pedir uma coisa? Você curte essa música? Então faz um story assim, ó. Marca a gente lá, FM 105 Mossoró, Gilson Cardoso Real. Marca a gente aí, você no carro ou em qualquer lugar, ouvindo Bryan Adams.
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0: música bonita, chama outra música bonita, de um clássico para um outro clássico. O Bryan Adams é de 1984 e agora nós vamos a 1985. Sente a pedrada aí do Poyon. 105, qualidade musical em primeiro lugar.
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1: 105.924.
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2: São 9 horas mais 34 minutos. 105 News, a notícia na medida certa. 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Hoje, uma sexta-feira, dia 18 de setembro. Servidores da rede estadual de ensino vão paralisar as atividades por 24 horas na próxima segunda-feira. A decisão foi tomada em assembleia da categoria realizada na tarde da quarta-feira. Durante a paralisação, será realizado um ato público em frente à governadoria às 8 horas. Entre as principais pautas divulgadas pelo Sindicato dos Trabalhadores em Educação, estão o pagamento de um cesto de férias e o retroativo do piso salarial de 2026. Ainda nas notícias do dia, a paróquia de Santa Luzia realiza hoje, dia 18, às 7 da noite, no Colégio Sagrado Coração de Maria, o lançamento oficial da festa de Santa Luzia 2026. Durante o encontro, o pároco da catedral e coordenador da festa, Padre Antônio Alves, apresentará a identidade visual desta edição, as principais datas da programação, tradicional procissão, atrações e outros detalhes dos festejos em homenagem à padroeira de Mossoró da diocese. O torcedor do Flamengo até que teve sustinho, diria, mas conseguiu passar de fase. É, o Suco se venceu ontem, o Del Valle tá fora da Libertadores América, 1-1 para um público estrondoso no Maracanã. 105 News, a notícia na medida certa, oferecimento RN Peças e Rebouças Supermercados.
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0: Só na 105 você ouve dessas. Qualidade musical em primeiro lugar. 9h40. 981050105. Tem o WhatsApp chegando aqui, ó.
1: Bom dia, Gerson Cardoso.
0: Oi, Evanilson.
1: Aqui é Evanilson da Citornearia.
0: Ah.
1: Oral, se possível, hoje pra sexta-feira, eu gostaria de escutar uma de Durandura. Oferecer aí o meu amigo Tonho de Clay. Valeu, moral, tamo junto.
0: Valeu, Vanilson. Toda a turma na IC Tornearia sempre com a gente. Alô, Ciro, alô, Barrocas, Nevinha do Santo Antônio. Bom dia, sextou na 105.

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1: 105-947.
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1: Maravilha, então, 948 na 105. 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Alô, Fátima do Bom Jesus, bom dia, Fatinha. Obrigado, hein, Fátima. Bom dia, meu amigo Gilson. Oi, Lúcia, bom dia. Oi, Licélia.
6: Bom dia, meu amigo.
1: Bom dia, Licélia. Reta final do programa.
6: Sempre sintonizada nessa programação maravilhosa.
1: Aí sim.
6: E essas músicas, show, demais, são boas demais a música.
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6: Na boa.
1: Só na boa.
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1: Valeu, Licélia. Oi, Francisca, Chica.
7: Bom final de semana pra você.
1: Obrigado, Chica, da Serra do Mel, né? Oi, Rosa, bom dia.
8: Bom dia, Rosa, que é Rosa Liberrada. Bom dia, Rosa. Eu respeito também, viu? Manda um alôzinho pra mim, querido.
1: Valeu.
8: Cheiroso, um abraço carinhoso. Tchau.
1: Valeu, tchau, querida. George Areia Branca, tá sempre com a gente aqui, George. Um abraço pra você. Evanilson curtiu Duran Duran, como você queira dizer aí, dá certo, viu? Olha, Evanilson. Ciro, bom dia. Ciro Barrocas. Nevinha, Santo Antônio, Nevinha, bom dia, Nevinha.
9: Bom dia, meu lindo Giscador.
1: Bom dia, Nevinha.
9: Santo Antônio, uma feliz sexta-feira pra você, um bom final de semana.
1: Valeu, Nevinha, beijo no seu coração, muito obrigado. Mais uma vez, parabenizar minha amiga, minha guerreira, Josirene Ribeiro, tá aniversariando hoje. Parabéns, minha querida.

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3: Maravilha! 9h55, tá indo embora, gente. Alô, Evanilson Nascimento da IC Torneira. Cara, você vai lá na Quisfirra, República do Peru, Nova Betânia, buscar o seu pacote de pão, viu, árabe, das 18 às 22 horas, tá bom? Gente, tô indo embora, hein? Obrigado, bom fim de semana pra todo mundo. Vem Jackson Lira e o painel 105. Minha linda Mossoró. Tchau, tchau. Até segunda. Amanhã tem Bárbara Tavares. Nas manhãs de sábado da 105. 105.

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6: Na boa de Mossoró, 10:01.
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0: Tudo tranquilo? Espero que sim. A partir de agora tá no ar mais uma edição do nosso Painel 105, depois do brother Gilson Cardoso. Agora deixa com o Jackson Lira pra gente completar essa manhã maravilhosa, beleza? Fechado assim, minha gente? Então já manda o seu zap 98105-0105. Essa é a Boa de Mossoró.
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0: E a gente começa com ela, Paula Toller. Calma aí.

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1: Maravilha, minha gente, esse é o nosso Painel 105, essa é a boa de Mossoró. Desejando a você uma ótima manhã, obrigado pela audiência, muito obrigado pela sintonia de sempre, tá bom? Então faz o seguinte, manda sua mensagem, o nosso WhatsApp tá liberado, 981050105, muito obrigado, tá, gente? Muito obrigado pela audiência de sempre, toda a turma que tá mandando mensagens aqui no nosso Zap, e a você que ainda não mandou, fica à vontade também para mandar, beleza? Hoje você participa com a gente para fechar essa semana maravilhosa, não é isso? Vamos fazer o seguinte, agora 10 horas 13 minutos, capital inicial, coração vazio.

0: Na boa de Mossoró, Ivete Sangalo, Azul da Cor do Mar. Intervalinho, a gente volta na sequência, trazendo muito mais. Assim a gente fecha o nosso primeiro bloco musical. E aí a gente agradece a sua audiência, a turma do carro aí, me dando a carona no carango. Obrigado pela audiência, viu, galera? Os taxistas, motoristas por aplicativo, obrigado pela companhia.
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2: Não demora, a gente volta já.
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0: Na boa de Mossoró, 10h21.
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1: Vamos nessa, minha gente, bom demais, desejando uma ótima manhã, ótima sexta-feira, e já posso indicar pra você aqui um ótimo final de semana também, né? Afinal de contas, sexta-feira é um pezinho no sábado, que é final de semana, tá bom? Fechado assim? Ó, agora tem as participações aqui no nosso WhatsApp, 98105-0105. Vamos lá, meu amigo Tatu, bom dia.
2: Bom dia, mensagem de voz.
1: Valeu, Tatu, abraço pra você, minha amiga Luz Tomás, lá no bairro Aeroporto. Minha amiga Zida Alves, lá no bairro Boa Vista, obrigado pela audiência. Alô, Gorete. Gorete, o seu esposo do O, lá no bairro Três Vinténs, também ouvindo a gente aqui. Obrigado pela audiência, tá bom?
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1: Prefeitura de Mossoró entrega novo complexo esportivo do Van Rosado nesta sexta-feira. O espaço, localizado na Avenida Inácio Pereira do Vale Neto, passou por uma ampla requalificação e foi estruturado para ampliar as opções de esporte, lazer e convivência para moradores do bairro e também da comunidade da região. A entrega está prevista para as 17 horas de hoje. A intervenção contemplou aí uma área de cerca de 19.900 metros, ou melhor, 15.900 metros quadrados. O projeto promoveu a modernização da estrutura existente e a criação de novos ambientes destinados à prática esportiva e ao uso comunitário.
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0: Roberta Campos, Minha Felicidade, fechando aqui mais um bloco musical nessa manhã maravilhosa de sexta-feira, minha gente. Sextou por aí, por aqui? Sextou também, né? Vamos que vamos. Agora são 10 horas 39 minutos. Intervalinho, a gente já volta na sequência trazendo muito mais. Beleza, minha gente? Bom dia, bom dia! Essa é a boa de Mossoró.
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0: Na boa de Mossoró, 10h41.
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1: Maravilha, gente. Esse é o nosso Painel 105. Vamos fazer o seguinte, bora trazer as participações por aqui. Meu amigo Evanilson. Valeu, Evanilson. Abraço pra você. Obrigado pela audiência de sempre. Obrigado pela companhia. Também por aqui, minha amiga Vanúbia Montenegro, lá no Sumaré. Minha amiga Nevinha, bom dia, querida.
2: Bom dia, meu lindo Jackson Lira.
1: Oi, minha amiga.
2: Um cheirão pra você e outro
1: pra nós. Filhote,
2: uma feliz sexta-feira e um bom final de semana pra vocês.
1: Valeu, viu? Minha amiga.
2: Cheiro.
1: Obrigado, pra você também. Vamos lá, tem mais gente aqui. Minha amiga Rosa no Liberdade, bom dia.
3: Garota, que é Rosa Liberdade. Uma analogia aqui pras meninas, tá tudo na escuta, viu? Cheiro cheiroso, um abraço carinhoso.
1: Valeu, minha amiga.
3: Um bom final de semana pra vocês. Tchau, tchau, até siga, se Deus quiser.
1: Pra nós, minha amiga. Obrigado pela audiência, tá bom? Bom demais ter você aqui, ó.
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1: Vamos nessa. Hoje nós temos aqui 283 novas oportunidades. E entre elas, minha gente, atenção, eu tenho aqui, ó, 4 vagas para SG, 1 vaga para auxiliar administrativo, 4 vagas para auxiliar de depósito, 1 vaga para motorista categoria AD, 1 vaga para balconista, 5 vagas para cozinheiro ou cozinheira e 3 vagas para marceneiro. Todas essas vagas disponíveis no site prefeituradeMossoró.com.br. Tá, vai lá, acessa, faz o seu cadastro e quem sabe no finalzinho do horário você pode, de repente, aí ingressar no mercado de trabalho, né, minha gente? Agora tem Ed Sheeran aqui na Boa de Mossoró.

0: demais, hein, minha gente? Que maravilha! E aí, tá curtindo? Tá curtindo a gente de onde? Manda no zap aí, ó, 981050105. Deixa seu recadinho aqui pra gente, participe, manda ver aqui na nossa programação, beleza? Agora 11 horas pontualmente, virando aqui pra nossa segunda hora. Essa é a boa de Mossoró, sintonize essa ideia. 105
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0: Uma boa de Mossoró, pontualmente 11 horas.
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0: sua programação. Obrigado pela audiência, tá bom, minha gente?
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0: Vamos nessa, gente. Deixa eu mandar um abraço especial aqui pro meu amigo Neto do Rosário, da Repave, tá ouvindo a gente. Obrigado pela audiência, viu, Neto? Abraço pra você, é bom demais ter você aqui com a gente. Ana Celi, lá no centro da cidade. Obrigado, amiga, pela companhia de sempre aqui também, tá bom? Que maravilha ter você aqui na nossa programação, tá bom assim?
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0: Gente, trazer para você aqui, ó, Festa de Santa Luzia 2026 será lançada hoje, sexta-feira, 18 de setembro, às 19 horas, no Colégio Sagrado Coração de Maria, no centro de Mossoró. O lançamento oficial da Festa de Santa Luzia 2026 ocorre aí durante o encontro, né? E o pároco da Catedral e coordenador da festa, Padre Antoniel Alves, apresentará a identidade visual desta edição e também, né, trará aí as principais datas da programação, tradicional procissão, atrações e outros detalhes do festejo em homenagem à padroeira de Mossoró e também da diocese. A Festa de Santa Luzia será realizada de 1º a 13 de dezembro, tendo como tema Jesus olhando para ele o amou, que fica no livro de Marcos, no capítulo 10 e versículo 21. Durante os 13 dias, milhares de fiéis são esperados para participar da programação religiosa e sociocultural.
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Permanecer também. 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Só existe eu e você. 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

0: Na boa de Mossoró, Isa, meu talismã. Vamos fazer o seguinte, intervalinho, a gente volta na sequência, trazendo muito mais. Fechado assim, desejando para você uma ótima manhã de sexta-feira, ótimo final de semana. Muito obrigado pela audiência de sempre. Tá bom, minha gente? Sai daí não, a gente volta já.
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3: Na boa de Mossoró, 11:22.
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0: amiga Maria Maura, lá no Abolição de número 3. Obrigado pela sintonia de sempre, pela companhia também, tá? Valeu, minha amiga. Abraço pra você. E que bom ter você aqui também. Minha amiga Maria do Socorro, lá no bairro Boa Vista, acompanhando a gente também. Obrigado pela audiência. A gente volta já. 105
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0: Na boa de Mossoró, 11:41.
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0: Na boa de Mossoró, Orlando Reis, vivendo por viver. Bom demais ter você aqui, né, gente? Bom demais essa programação maravilhosa.
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0: Uma caixa d'água instalada na Escola Estadual Professora Maria Estela Pinheiro, localizada no bairro Liberdade, desabou ontem, né? Quinta-feira, dia 17, aqui em Mossoró. De acordo com um relato de um estudante, o incidente ocorreu durante o intervalo por volta das 15 horas e 40 minutos. Uma estrutura localizada acima dos banheiros. No momento do desabamento, havia dois alunos dentro do banheiro. Um conseguiu sair a tempo, enquanto o outro permaneceu no local. Segundo o relato enviado à reportagem, o estudante não foi atingido, né? E ali pela estrutura que caiu. Após o ocorrido, as aulas foram suspensas.
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0: Maravilha, gente. Tô indo nessa. Obrigado pela audiência e sintonia. A gente se encontra segunda-feira por aqui, ó. Pense sempre positivo, pensamento positivo abre qualquer porta. Mua! Fui!

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5: Quando se definiu que todo país deveria ter um hino? Não há uma data exata, mas essa tradição ganhou força ao longo do século XIX e no início do século XX, quando novas nações começaram a surgir e consolidar uma identidade nacional própria. Nesse cenário, definir uma música oficial era importante para representar o país. Antes disso, algumas monarquias europeias tinham músicas para representar suas famílias reais. É o caso da famosa God Save the King, da Inglaterra, que surgiu ainda no meio do século XVIII. Desde então, a canção foi cada vez mais associada ao país em si e não apenas aos seus governantes. E hoje é utilizada como hino nacional britânico. Oficialmente, porém, a Inglaterra não tem um hino. Já a Marcha Real da Espanha nasceu em 1761, mas só foi oficializada como hino do país em 1939. O primeiro país a decretar um hino nacional oficial foi a França, em 1795, ainda durante sua Primeira República. Desde então, era comum que quando um país novo nascesse, conquistasse sua independência ou mudasse de regime, um hino fosse criado nos anos seguintes. A música se tornava um símbolo de união e de patriotismo da nação, ajudando a moldar a identidade nacional. No século XX, a popularização de competições esportivas internacionais criou mais um incentivo para os países definirem hinos. Nas Olimpíadas, a música do vencedor era tocada durante a premiação. Alguns países, como a Finlândia e a já citada Inglaterra, até hoje não têm um hino oficial ou então apresentam mais de uma opção de canção. Eu sou Aline Linhares e este é o Tempo Vivo, aqui na 105 FM.
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8: 11:56.
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5: 1:22.
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1: Uma hora e 30 minutos agora. Boa tarde para você, ouvinte 105. Tô chegando para trazer o nosso Estúdio 105 nesta tarde de sexta-feira, 18 de setembro de 2026. Você que está acompanhando a gente, ligado aqui na programação da Boa de Mossoró, ouvindo aqui o nosso programa, seja bem-vindo. Lembrando que estamos ao vivo para o mundo todo. Você pode ouvir a gente, independente de onde você esteja, né? Estando no Brasil, fora do Brasil, em casa, na rua, no trabalho, nos dando aquela carona no carro, a gente agradece demais esse carinho e essa sintonia. Lembrando que você participa com a gente, interage através do WhatsApp, mandando mensagens no 981050105. Participe junto com a gente e ajude-nos a fazer a programação nessa tarde, sob medida para você. A turma já está confirmando a sintonia comigo nessa tarde, já mandando mensagens. Quero agradecer a sintonia, meu amigo Arnilton Júnior no Monte Olimpo, Pedro Miguel, a Esther, uma boa na sintonia aqui da Boa de Mossoró. A Vânia tá ligada com a gente no bairro Santo Antônio, ouvindo o nosso programa com a sua neta Sarinha. E mandar um abraço pro Rondinelli no Planalto 13 de Maio, também ligado, junto com a gente, curtindo a 105.
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1: Para começar, chegando agora o som de Baby do Brasil, sem pecado e sem juízo. E até às 16h, eu, Bárbara Tavares, te faço companhia. Tenho o Estúdio 105 e tenho o Estação 105, trazendo a melhor programação do Rádio FM.

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1: 1:42.
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10h51, Heróis da Resistência, só pro meu prazer. Quero mandar um abraço pra turma que tá comigo nesta tarde. Meu amigo Eduardo Barros tá ligado com a gente lá na UFERSA, a turma trabalhando e ligados conosco aqui na 105. Também conosco nesta tarde meu amigo Raimundo Oliveira no Santa Delmira. O seu Samuel tá comigo aqui no bairro Dom Jaime Câmara, sempre ouvindo a gente, confirmando a audiência. Agradecer a Clenilda Maria, também aqui no bairro Dom Jaime Câmara, ouvindo a gente. Meu amigo Maurílio Sena, ele que é instrutor de trânsito, tá ligado com a gente. Tá aí com seu aluno José Negreiros, que veio lá de Rodolfo Fernandes fazer as aulas de carro e de moto. Que maravilha, ganhando de brinde nessa playlist da 105. Valeu, Maurílio, um abraço, meu amigo. Obrigada aí pelo carinho da sua audiência. Uma ótima aula pra vocês. Quem também tá ouvindo a gente, acompanhando o nosso programa, é o Gilvan Silva no Santa Delmira e o meu amigo Jorge Cabeludo, confirmando a sintonia, ligado com a gente aqui na reta final do Estúdio 105. A nossa dose dupla de hoje é com 14 bis, iniciando ao som de Planeta Sonho.

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1: E encerrando agora com 14 Bis, Linda Juventude. Na sequência eu trago o programa Estação 105. Espero você até às 4 juntos aqui na Boa.

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1: Obrigado pela sua audiência. O Estúdio 105 volta segunda-feira. Até lá.
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11: São 2:03.
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1: Ótima tarde para você, ouvinte 105, são 2:04 agora. Iniciando o nosso Estação 105 nesta tarde quente de sexta-feira. Hoje é 18 de setembro de 2026 e você tá ligado conosco, acompanhando a programação da Rádio 105 FM. Seja sempre muito bem-vindo. Até às 16h, eu, Bárbara Tavares, te faço companhia aqui no som da Rádio 105.1. E você que está ouvindo aqui o nosso programa, ligado com a gente, seja em casa, no trabalho, no carro, nos dando aquela carona, amiga, vamos juntos nesse clima, tocando a música que você gosta de ouvir. E eu quero a sua participação através do nosso WhatsApp 981050105. Na internet você pode ouvir a gente através dos aplicativos de rádio como RádiosNet, da sua Alexa ou do site fm105mossoró.com.br. Música de qualidade é aqui na tarde que toca música bacana pra você, ouvinte 105. Vamos juntos?
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E o som de Adriana Calcanhoto, do fundo do meu coração. Mandar um abraço para minha amiga Célia de Lima, sempre com a gente, acompanhando o nosso programa no Grande Alto de São Manuel. Beijo grande, obrigada aí pela audiência, sintonia. O Luiz Ventura tá com a gente, também confirmando a audiência. Meu amigo Oliveira, motorista do Sedex, lá em Recife, Pernambuco, junto com a gente. O Everton Domingos, no Alto da Conceição. Minha amiga Neta Souza, no sítio São José, ligada sempre com a gente. Um grande abraço, valeu pelo carinho e pela audiência. E você que está ouvindo aqui a nossa programação, mande também sua mensagem 98105-0105. São 2:16. Minha amiga Vânia, no bairro Santo Antônio, também está com a gente, está ouvindo o nosso programa. Beijão, Vânia. Um abraço para você, para Sarinha. Obrigada pelo carinho sempre com a gente. Chegando o som do Roupa Nova, Nossa História.

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3: São 2h22.
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2:28 agora. O som do Frejá, Amor pra Recomeçar. Agradecendo o meu amigo Gurgel Júnior no Abolição 1, ligado com a gente. Também junto comigo nesta tarde, ouvindo o programa, o Josemar lá em Natal, capital, ligado com a gente. Tá mandando música aí pra nossa querida Antônia no bairro Cidade Verde. Um grande abraço, obrigada pela sintonia. Agradecer também o carinho da audiência. Meu amigo Luiz Mauro lá na Castelo Branco ouvindo a gente. Tá aí com a turma, né? Ouvindo a nossa programação. Turma do bairro Santo Antônio, sempre ligados. Francisco Alves, o Carequinha, o Márcio, essa turma boa que ouve aqui a nossa programação. A gente agradece, viu, Luiz Mauro? Pela sintonia junto com a gente aqui no Som da Boa de Mossoró. Também conosco nesta tarde, quero agradecer a turma da Lisboa Móveis. Meu amigo Eri Souza, no bairro Sumaré, também confirmando a audiência com a gente nesta tarde. Também agradecer o Moisés Moura, no Aeroporto 2, ligado, sempre ouvindo a programação da Boa de Mossoró. O Edmar Nascimento também está por aqui. E o meu amigo Beto, lá em São Bernardo do Campo, São Paulo, ligado com a gente, curtindo e acompanhando o som na Rádio 105 FM. Pra minha amiga Neta Souza, no sítio São José, chegando o som do Fagner.

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0: Na boa de Mossoró é você junto com a gente, ligado, acompanhando a melhor programação no Rádio FM. Vamos juntos nesse clima até às 4 da tarde.
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0: São 2h39.
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você curte e acompanha aqui junto com a gente na Boa de Mossoró. São 2h46 agora. Você que está acompanhando aqui a nossa programação, ligado conosco no Som da 105, como meu amigo José Erivan, lá em José Cabelos, no Alto de São Manuel. O Guma, na Ilha de Santa Luzia. Também aqui com a gente a turma dos Pereiros. Abraçar o Lennon, o Alex, Deda, Jaquean, Zirã, Deon, Jô, Miguel, Josivan, Bosco, Luiz e Denison. Um grande abraço para vocês, uma ótima tarde. A minha amiga Araci, do bairro Bom Jardim, também está por aqui, confirmando a sintonia, ligada sempre com a gente na 105.1. E mandar um grande abraço, minha amiga Damiana Leite, no loteamento Jardins, acompanhando o som da Boa de Mossoró. São 2h47.

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2: E o benefício pago pelo programa Bolsa Família será reajustado em 15%. O aumento corresponde à variação inflacionária registrada pelo INPC, que é o Índice Nacional de Preços ao Consumidor, entre março de 2023 e agosto de 2026. Com isso, o valor mínimo do benefício ficará de R$ 691,00. Já o valor médio pago chega a R$ 777,00. A atualização dos valores está prevista na legislação do Bolsa Família e busca preservar o poder de compra das famílias beneficiárias, de acordo com o governo.
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2: 3:01.
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mais o som do Legião Urbana, quase sem querer. 3:10, já na última hora do nosso Estação 105, agradecendo a você a audiência, a participação junto com a gente aqui nas tardes da Boa de Mossoró. Abraçando a turma da Serraria JS, ouvindo aqui o som da 105. Meu amigo Douglas Rogério no Cidade Jardim, também mandar um abraço aqui agradecendo a sintonia, a turma da EIC Tornearia, o Evanilson Nascimento, abraçando também o nosso amigo mecânico Brother, o irmão e o João ligados com a gente, acompanhando sempre a 105. Meu amigo Fernando Paiva tá vindo da capital, vindo de Natal e ligado com a gente, curtindo a programação da Boa de Mossoró. Bem-vindo de volta, Fernando Paiva. Um super abraço. Agradecer também a dona Gorete, seu esposo Duó, lá no bairro Três Vinténs, ouvindo a gente. E o meu amigo Daniel Gomes, sempre na sintonia, trabalhando mais ligado com a gente, curtindo a 105 FM. 3:11, Sandy Júnior, a estrela que mais brilhar.

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0: São 3:26, tá aí no Teletema de hoje o som do Gilberto Gil, música Vamos Fugir, novela Caminho das Índias, ano de 2009. Tocamos ainda o som do Bon Jovi, Always, novela 4x4 de 1994. São 3:26 e você, ouvinte, acompanhando sempre a programação da Boa de Mossoró, interagindo com a gente, mandando mensagens no nosso WhatsApp 981050105. Seja sempre muito bem-vindo. Estaremos juntos nesse clima com você até às 16h.
1: Peraí, vai de novo.

som do Chimarruts versus Simples. Meu amigo Denilson tá ouvindo a gente no Aeroporto 2, a Rose Alves no Alto de São Manuel. E agradecer também o Canindé Medeiros na CL Bike Service no Planalto 13 de Maio. Turma boa que não desliga, acompanha a programação da Rádio 105 todas as tardes.

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1: 3:30.
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3: E a Prefeitura de Mossoró entrega logo mais às 5 horas da tarde a reestruturação da Praça do Conjunto Van Rosado, localizada na Avenida Inácio Pereira do Vale Neto, na zona leste do município. A intervenção remodelou uma área de aproximadamente 15,9 mil metros quadrados, transformando o local em um complexo público voltado ao esporte, lazer e convivência de moradores do bairro e de localidades vizinhas. A estrutura foi reformada para abrigar diferentes modalidades esportivas. O espaço conta com uma quadra poliesportiva preparada para futsal e basquete, quadra exclusiva para vôlei, campo de futebol de areia e aparelhos de ginástica na academia ao ar livre. Para a convivência comunitária, o projeto instalou playground infantil na área, também para animais de estimação, a área pet, quiosques reformados e espaços cobertos. As obras incluíram também a modernização do sistema de iluminação pública no perímetro do equipamento, construção de novos passeios e adequação do piso tátil para garantir rota acessível em toda a extensão da praça.
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O som de Arthur Soares, O Vento e a Janela Aberta, o Antônio Balbino abraçando suas netas Ana Sofia e Ana Valentina, ouvindo sempre a gente, ligadas aqui na nossa programação lá em Caraúbas. Também abraçando a Lívia e Vinícius em Macau, nosso amigo Juan de Paiva no seu consultório de podologia no Alto de São Manuel e a turma que acompanha a gente na Oficina do Galo, sempre ouvindo o som da Boa de Mossoró. Obrigada, Antônio Balbino, pela audiência, pela companhia junto conosco. A turma na Brasissal acompanhando a gente e o Nilton abraçando aqui os filhos Max, Daniel, Maria Clara e os netos Arthur e Júlia. Um grande abraço, uma ótima tarde. Valeu pela audiência junto com a gente. Quem está nos ouvindo na estrada, ouvindo a gente pela internet, saindo de Fortaleza, né, nessa rota Fortaleza-Mossoró, transportando aí os pacientes, é o meu querido Caio Rodrigues, motorista. Um grande abraço, Caio. Deus acompanhe. Venham em paz. Um grande abraço. Obrigada pela companhia junto com a gente. E vamos agora para um rápido intervalo. Afinal, eu trago muito mais para você na sequência.

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2: São 3h44.
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demais o som de Marquinhos Moura, Estrela do Céu. Agradecendo a audiência, a sintonia, a turma que tá com a gente, acompanhando a nossa programação. Meu amigo Alex, lá nos Pereiros, ouvindo sempre o nosso programa. O Edmar Nascimento, também ligado com a gente. Muito obrigada pela sintonia e pela companhia aqui conosco no Som da Boa de Mossoró. Lembrando que na sequência você acompanha o programa MPB na 105, afinal é o melhor final de tarde que você curte no rádio mossoroense, na companhia do meu amigo Léo Júnior. Fique ligado e acompanhe a programação da Rádio 105 FM, 24 horas no ar para você, trazendo música e informação de qualidade. Lembrando para você que amanhã é sábado, eu volto cedinho na programação da rádio, 8 da manhã, com Conexão 105, essa conexão gostosa, eu e você, das 8 ao meio-dia, todo sábado, aqui na 105. E para encerrar, trago para você o som do Rod Stewart, Sailing. Um grande abraço, até amanhã.

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4: Na boa de Mossoró, 3:58.
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0: Brasileira. 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Até o final do programa tem sorteio especial para você. Então eu te convido a ficar bem perto da 105 FM, com o volume lá no alto e o sentimento que a felicidade pode transbordar junto com você ao lado da nossa qualidade musical. Então, venha comigo. Uma ótima tarde para você. Está no ar o MPB na 105.
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1: Dudu, na 105 é sempre bom demais. Mais uma linda música com sabor e cor de Brasil. Você ouviu aqui no nosso MPB na 105. Daqui a pouco, depois do intervalo, eu volto com você no oferecimento do supermercado mais fácil.

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3: Rádio Santa Clara FM, 4:20.
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É a Rádio 105, deixando o seu fim de tarde assim, com sentimento de felicidade e tranquilidade, com a gratidão de estar vencendo mais um dia, a noite já se avizinha, e tudo isso de uma forma tranquila, legal e amena, e claro, com o padrão de qualidade e o jeito 105 de ser. 98105-0105. Quero tocar a sua música preferida e o seu artista predileto aqui no nosso programa. Quem recebe o nosso carinho? Alô, Sinara, está em Martins, no Paraíso Serrano, pelo fm105mossoró.com.br. Pediu música e, claro, vai curtir aqui na Boa de Mossoró.

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2: E mais uma linda canção que você ouviu com o padrão 105 FM. Os grandes nomes da música popular brasileira passam por aqui no MPB na 105 FM. Alô, Márcia, está no bairro Redenção ouvindo a 105. O Guilherme e a Gabi estão em Nova Betânia, também em nossa sintonia. Alô, Cristina, está em Alphaville. Não perde um só programa. Léo Júnior, é uma satisfação ligar na 105 FM e não precisar mexer no dial, porque cada música supera uma a outra. Muito obrigado, Cristina. Um forte abraço para você. Continue em nossa sintonia, que daqui a pouco tem muito mais MPB na 105.
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2: Rádio 105, 4 e 40.
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2: 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Então aproveita agora, aumenta o volume e curte a música que você pediu.
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2: 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Felipe, é uma alegria receber essa mensagem, tá? Então aproveita agora, aumenta o volume e curte a música que você pediu.

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1: Você sabia que, além de ouvir música boa e de qualidade aqui no MPB, na 105, você ainda pode ganhar uma premiação especial no oferecimento do Supermercado Mais Fácil? 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Depois do intervalo, eu volto abraçando o Brasil.
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3: Quando se definiu que todo país deveria ter um hino? Não há uma data exata, mas essa tradição ganhou força ao longo do século XIX e no início do século XX, quando novas nações começaram a surgir e consolidar uma identidade nacional própria. Nesse cenário, definir uma música oficial era importante para representar o país. Antes disso, algumas monarquias europeias tinham músicas para representar suas famílias reais. É o caso da famosa God Save the King, da Inglaterra, que surgiu ainda no meio do século XVIII. Desde então, a canção foi cada vez mais associada ao país em si e não apenas aos seus governantes. E hoje é utilizada como hino nacional britânico. Oficialmente, porém, a Inglaterra não tem um hino. Já a Marcha Real da Espanha nasceu em 1761, mas só foi oficializada como hino do país em 1939. O primeiro país a decretar um hino nacional oficial foi a França, em 1795, ainda durante sua primeira república. Desde então, era comum que quando um país novo nascesse, conquistasse sua independência ou mudasse de regime, um hino fosse criado nos anos seguintes. A música se tornava um símbolo de união e de patriotismo da nação, ajudando a moldar a identidade nacional. No século XX, a popularização de competições esportivas internacionais criou mais um incentivo para os países definirem hinos. Nas Olimpíadas, a música do vencedor era tocada durante a premiação. Alguns países, como a Finlândia e a já citada Inglaterra, até hoje não têm um hino oficial ou então apresentam mais de uma opção de canção. Eu sou Aline Linhares e este é o Tempo Vivo, aqui na 105 FM.
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Rádio 105, a tardezinha indo embora e a noite já se avizinha. E você aí, hein? Vencendo mais um dia, diante de todas as dificuldades que passou, nem você por vezes acreditou que conseguiria vencer. Tá aí, afinal de contas, tudo passa e Papai do Céu é soberano. E é com esse sentimento de gratidão que a gente leva até você o que há de melhor da música popular brasileira para tornar o seu dia assim, feliz da vida. Quem está comigo é o Marcondes e a Bruna em Macau. Recebem o nosso abraço e curtem a música que pediram. Um forte abraço.

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1: Na 105 é bom demais. Quero abraçar você que está me dando uma carona, que está na Avenida Presidente Dutra, entre um semáforo e outro. Você aumenta o volume da 105. Te faço um pedido especial. Baixa o vidro do carro, deixa a 105 ecoar nos quatro cantos e divida a felicidade de estar ouvindo música boa. Muito obrigado pela sua carona, tá? Um forte abraço. Quando puder, interage comigo pelo 98105-0105. Mas te faça lembrar que bebida e direção não combinam e também utilizar o smartphone enquanto dirige não é permitido. 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
2: Rádio 105, 5:22.
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Na 105 é bom demais. Quero abraçar você que está me dando uma carona, que está na Avenida Presidente Dutra, entre um semáforo e outro. Você aumenta o volume da 105. Te faço um pedido especial. Baixa o vidro do carro, deixa a 105 ecoar nos quatro cantos e divida a felicidade de estar ouvindo música boa. Muito obrigado pela sua carona, tá? Um forte abraço. Quando puder, interage comigo pelo 981050105, mas te faça lembrar que bebida e direção não combinam e também utilizar o smartphone enquanto dirige não é permitido. 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
1: Na 105 é bom demais. Um abraço para a Márcia e o Gustavo, que estão em Nova Betânia, ouvindo a 105 FM. Léo Júnior, daqui estamos finalizando o expediente. Daqui a pouco vamos retornar para casa, encontrar aquelas pessoas preciosas que deixamos e levaremos a 105 também, porque a 105 FM nos acompanha em todos os momentos dos nossos dias. Que bom, que satisfação ouvir, ler essa mensagem. Um forte abraço para vocês, tá? Continuem sempre conosco e participando, vocês animam o nosso sentimento também, porque essa transmissão de felicidade nos contagia sempre de uma forma especial, tá? Então daqui a pouco, depois do intervalo, eu volto abraçando o Brasil.
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1: 105 FM, em Mossoró. 5h40.
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na 105 é bom demais. Estamos de volta, abraçando o Brasil. 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Ainda dá tempo. Até às 18h, Léo Júnior tá por aqui para atender o seu pedido e, claro, que daqui a pouquinho tem sorteio e, quem sabe, você poderá ser contemplado. Aumente o volume, tá chegando mais um clássico da música popular brasileira. Música.

0: Rádio 105, o MPB na 105 de hoje vai chegando ao fim. A você que esteve conosco durante a semana inteira, muito obrigado pelo seu carinho, pela sua participação, pela sua audiência. 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E o sorteado da semana foi João Paulo Salles, que está nos ouvindo em Governador. Foi o contemplado. 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Você que não foi contemplado, não fica triste. Na próxima semana, tem mais um sorteio especial para você aqui no MPB na 105. A todos, um fim de semana revigorante, com as bênçãos de Santa Clara, Padre Sátiro, Cavalcante Dantas. Vou deixando a minha última de hoje. Léo Júnior volta na segunda-feira, a partir das 4 da tarde, no MPB na 105.
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graça e paz para você e sua família. O Evangelho de hoje narra que um grupo de mulheres auxilia Jesus em seu trabalho missionário com os bens que possuíam. O texto destaca Maria Madalena, que juntamente com outras mulheres se tornam uma rede de apoio para a comunidade dos discípulos. Invoquemos a luz do Espírito Santo para que abra as nossas mentes e corações ao acolhimento da palavra do Senhor. Ó Espírito Santo, tu que habitas, tu que falas, rezas e ages em mim, abra-me à palavra, que a minha mente e o meu coração sejam o terreno bom onde a semente da palavra possa germinar, crescer e frutificar, para que a minha vida seja transformada. Amém. Hoje, 18 de setembro, a liturgia nos oferece o Evangelho de Lucas, capítulo 8, versículos 1 a 3. Depois disso, Jesus percorria cidades e povoados proclamando e anunciando o Evangelho do Reino de Deus. Com ele estavam os 12 e algumas mulheres que tinham sido curadas de espíritos maus e de doenças. Maria, chamada de Magdala, da qual haviam saído 7 demônios. Joana, mulher de Cusa, oficial de Herodes. Susana e muitas outras que o serviam com seus bens. Mais um pequeno sumário da atividade missionária de Jesus. Desta vez, somente Lucas o apresenta. Jesus é um pregador itinerante, anuncia e proclama boa notícia do reino em cidades e povoados. É conhecida a sensibilidade deste evangelista em relação às mulheres. Além dos 12, acompanha-o um grupo de mulheres, provavelmente liderado por Maria Madalena. Elas foram curadas por Jesus de alguma enfermidade. Não há possibilidade de se precisar a doença. De Maria Madalena foram expulsos 7 demônios. Este é um modo de falar da gravidade de sua situação, mas não há nenhuma vinculação com prostituição, como erroneamente já foi feito. De Joana, Lucas diz que era a esposa de Cusa, procurador de Herodes Antipas. Citam-se ainda Susana, sem especificação, e muitas outras mulheres. No ambiente de Israel, as mulheres eram excluídas da possibilidade de serem discípulas de algum mestre. A formação era feita pelo marido em casa. Jesus ensaia um relacionamento novo, que será determinante no seio das futuras comunidades cristãs, inclusive hoje. Elas assumem a atitude da diaconia, embora não sejam chamadas explicitamente de discípulas, na prática elas o são. Além do mais, Maria Madalena é a primeira pessoa a receber o anúncio da ressurreição. Torna-se, assim, apóstola dos apóstolos. Jesus percorria cidades e povoados anunciando o Evangelho. Maria Madalena, da qual haviam saído 7 demônios, Joana, mulher de Cusa, oficial de Herodes, Susana e muitas outras mulheres o serviam com seus bens. O Senhor nos convida a sermos praticantes da palavra. Neste momento,

Conforme vemos no Evangelho hoje, as mulheres foram fundamentais para o ministério de Jesus, indo muito além do papel de ouvintes. Elas atuaram como discípulas ativas, caminharam com Jesus, auxiliaram a comunidade dos discípulos com seus próprios recursos, testemunharam sua crucificação e foram as primeiras a anunciar a ressurreição. Rezemos hoje por todas as mulheres que atuam em nossa igreja, nas mais diversas pastorais, para que sejam fortalecidas na fé e respeitadas em sua dignidade. Senhor Jesus, nós nos alegramos com todas as mulheres que corajosamente caminharam ao vosso lado como Maria Madalena, Joana e Susana. Curadas e libertadas dos males e das dores que as afligiam, colocaram a própria vida ao vosso serviço. Que a fé, o amor e a dedicação dessas discípulas do passado sejam inspiração para que as mulheres hoje continuem sendo presença de amor, acolhimento e transformação em nossas famílias, comunidades e no mundo. Louvado seja o nome do Senhor, hoje e sempre. Amém. 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

0: Boa noite, ouvintes da FM Santa Clara, a educativa de Mossoró, que neste horário tão significativo para o povo cristão, acompanham de segunda a sexta-feira o programa Reflexão, sob a coordenação geral do padre Charles Lamartine. Na liturgia da 24ª Semana do Tempo Comum, somos convidados pelo Senhor, bondoso e misericordioso, a celebrar a vida nova do seu reino, que se manifesta em todos os que buscam viver a reconciliação e o perdão. No coração dos cristãos, não pode haver lugar para o rancor e a raiva. A participação diária ou semanal na Eucaristia nos faça sentir e testemunhar a ação misericordiosa de Deus em favor da humanidade. Oração inicial. Ó Deus, vós que criais e governais todas as coisas, volvei para nós o vosso olhar e para sentirmos a ação da vossa misericórdia. Dai-nos a graça de vos servir de todo o coração. Por nosso Senhor Jesus Cristo, vosso Filho, que é Deus e convosco vive e reina, na unidade do Espírito Santo, por todos os séculos dos séculos. Amém.
1: O anjo do Senhor anunciou a Maria, e ela concebeu do Espírito Santo. Ave Maria, cheia de graça, o Senhor é convosco. Bendita sois vós entre as mulheres. Bendito é o fruto do vosso ventre, Jesus. Santa Maria, Mãe de Deus, rogai por nós, pecadores, agora e na hora de nossa morte. Amém. Eis aqui a serva do Senhor. Faça-se em mim segundo a vossa palavra. Ave Maria, cheia de graça, o Senhor é convosco. Bendita sois vós entre as mulheres. Bendito é o fruto do vosso ventre, Jesus. Santa Maria, Mãe de Deus, rogai por nós, pecadores, agora e na hora de nossa morte. Amém. E o Verbo divino se fez carne e habitou no meio de nós. Ave Maria, cheia de graça, o Senhor é convosco. Bendita sois vós entre as mulheres. Bendito é o fruto do vosso ventre, Jesus. Santa Maria, Mãe de Deus, rogai por nós, pecadores, agora e na hora de nossa morte. Amém. Rogai por nós, Santa Mãe de Deus, para que sejamos dignos das promessas de Cristo. Oremos. Infundi, Senhor, como vos pedimos, a vossa graça em nossas almas, para que nós, que pela anunciação do anjo, viemos ao conhecimento da encarnação de Jesus Cristo, vosso Filho, por sua paixão e morte, sejamos conduzidas à glória da ressurreição. Por nosso Senhor Jesus Cristo, vosso Filho, na unidade do Espírito Santo. Amém.
2: Queridos ouvintes da FM Educativa Santa Clara, meus irmãos e irmãs que nos acompanham no programa Reflexão da 105 FM, sejam todos muito bem-vindos, muito bem-vindas. Quem nos ajuda na primeira e segunda parte do Reflexão de hoje é o nosso querido Padre Victor. Seja bem-vindo, Padre Victor.
3: Boa noite, Padre Charles. Boa noite, queridos ouvintes. Esta semana meditamos a 24ª Semana do Tempo Comum, a arte de construir comunidades saudáveis. Um dos maiores desafios do ser humano é viver em comunidade. Pessoas tão diferentes no mesmo lugar podem gerar bem-estar ou mal-estar. Por isso se faz necessário que o objetivo da convivência seja sempre o interesse comunitário e não os interesses pessoais. Nesse sentido, todos são responsáveis por zelar pelo ambiente saudável onde se vive. Pessoas tóxicas certamente levará toda sorte de toxinas para a sua comunidade e a contaminará. Pessoas saudáveis, por sua vez, geram espaços de saúde e de bem-estar. Até quando devemos perdoar uns aos outros? É a pergunta que desponta nesta semana. A resposta de Jesus nos leva a pensar que se quisermos viver saudavelmente em comunidade e bem-estar, é preciso perdoar sempre. Ouçamos com atenção a leitura do livro do Eclesiástico. O rancor e a raiva são coisas detestáveis. Até o pecador procura dominá-las. Quem se vingar encontrará a vingança do Senhor, que pedirá severas contas dos seus pecados. Perdoa a injustiça cometida pelo teu próximo, Assim, quando orares, teus pecados serão perdoados. Se alguém guarda raiva contra o outro, como poderá pedir a Deus a cura? Se não tem compaixão do seu semelhante, como poderá pedir perdão dos seus pecados? Se ele, que é mortal, guarda rancor, quem é que vai alcançar perdão dos seus pecados? Lembra-te do teu fim e deixa de odiar. Pensa na destruição e na morte e persevera nos mandamentos. Pensa nos mandamentos e não guardes rancor ao teu próximo. Pensa na aliança do Altíssimo e não leves em conta a falha alheia. Palavra do Senhor. Graças a Deus. Queridos irmãos e irmãs, há somente duas possibilidades para construir uma comunidade. As pessoas que compõem a comunidade podem influenciar saudavelmente o ambiente ou viver de forma tóxica neste ambiente hostil. Por isso a expressão "o homem pecador provoca perturbação entre os amigos e cria divisão entre os que vivem em paz." É uma clara orientação de como construir relacionamentos saudáveis. Todavia, cada pessoa é responsável por gerar vida saudável dentro de si. Guardar rancor dentro de si representa a ação mais despropositada que alguém pode fazer. Por quê? Justamente porque estaria armazenando dentro de si uma toxina de alto potencial. O que justificaria uma pessoa guardar veneno dentro de si? Uma das maiores preocupações do seguidor de Jesus é não acumular lixo emocional que prejudica sua própria vida, bem como seus relacionamentos. Se a pessoa não for misericordiosa, como poderá pedir misericórdia para Deus? Devemos tratar as pessoas da mesma forma como desejamos ser tratados por Deus. Ouçamos agora a segunda leitura, retirada da carta de São Paulo aos Romanos. Irmãos, ninguém dentre nós vive para si mesmo ou morre para si mesmo. Se estamos vivos, é para o Senhor que vivemos. Se morremos, é para o Senhor que morremos. Portanto, vivos ou mortos, pertencemos ao Senhor. Cristo morreu e ressuscitou exatamente para isto, para ser o Senhor dos mortos e dos vivos. Palavra do Senhor. Graças a Deus. A segunda leitura, queridos irmãos e irmãs, enfatiza o critério fundamental para o cristão: viver para Jesus Cristo. Podemos considerar, portanto, que para Paulo o primeiro princípio é que todos devem responder às suas próprias ações a Jesus Cristo, segundo o seu projeto de vida. Se vivemos, é para o Senhor que vivemos. Se morremos, é para o Senhor que morremos. O mesmo apóstolo Paulo, em outro momento, registra: não sou eu que vivo, mas é Cristo que vive em mim. Não importa se somos fortes ou fracos, homens ou mulheres, crianças, adultos ou mais velhos, tudo se resume naquele que é o Alfa, o princípio, e o Ômega, o fim de nossas vidas. Paulo nos mostra aquilo que poderíamos chamar de auto-esvaziamento do cristão, isto é, quando ele abre mão de todos os seus esforços para ser alguém e se deixa inundar pela vida de Jesus. Auto-esvaziar-se significa abrir mão do controle da própria vida e deixar que Jesus a controle. É abdicar dos projetos pessoais e assumir os mesmos projetos sob a direção de Deus, conforme o seu santo propósito.

Queridos irmãos, irmãs, ouçamos agora a audiência geral do Santo Padre, o Papa Leão XIV, proferida na Praça de São Pedro, na quarta-feira, 9 de setembro de 2026. Catequese, os documentos do Concílio Vaticano II, a Constituição Pastoral Gaudium et Spes, a dignidade humana, dom e responsabilidade. Queridos irmãos e irmãs, dedicando o primeiro capítulo à dignidade da pessoa humana, a Constituição Conciliar Gaudium et Spes realça que ela é a base e a condição daqueles valores que hoje são muito mais apreciados, mas não devem perder a ligação com a sua fonte divina para subtrair as possíveis distorções devidas à corrupção do coração humano. Sem dúvida, o caminho que permitiu evidenciar os traços e os direitos fundamentais da dignidade da pessoa representa uma das páginas mais significativas da história humana. No entanto, o percurso a ser feito não terminou e deve enfrentar as contradições antigas e novas que impedem em sua plena atuação. A Igreja oferece com clareza a sua contribuição, recordando que a dignidade humana brota do próprio ser da pessoa. Teve a oportunidade de reiterar também a recente encíclica Magnifica Humanitas. Cada pessoa é pensada e desejada por Deus para entrar numa história de comunicação com Ele, com os outros e com a criação. A sua dignidade não depende das capacidades de possuir riquezas ou das suas funções que desempenham, de escolhas certas ou erradas, mas é um dom que a precede e ultrapassa, concedido por Deus como expressão do seu amor que nunca falha. Por conseguinte, a dignidade infinita do ser humano enraiza-se na sua identidade de criatura feita à imagem de Deus, capaz de conhecer e amar o seu Criador. Projeto e dom de amor que transcende as demais realidades criadas que são confiadas ao seu cuidado, para as dominar e delas se servir, dando a glória a Deus. Na fé, podemos compreender o fundamento último da dignidade da pessoa, uma vez que o Filho, na própria revelação do seu mistério do Pai e do seu amor, revela o homem em si mesmo e descobre-lhe a sua vocação sublime. A pessoa significa sempre relação, comunhão, participação no que diz respeito a Deus e aos outros. Portanto, uma relação filial com Deus, Pai, e uma relação fraterna com Cristo e com todos os homens, exclui fechamentos autorreferenciais. Pessoas significa sentir-se a si próprio como dom à partilha, crescendo e amadurecendo no acolhimento e na reciprocidade e no serviço. Esta dignidade é confiada à responsabilidade de cada um. Ao mesmo tempo, ela exige também solidariedade e cuidado recíproco, superando as numerosas falsificações e manipulações que até hoje deturpam a sua noção e impedem a sua realização. Como efeito, por causa das escolhas contrárias à sua dignidade, feitas ao longo da história, ainda hoje o homem encontra-se dividido em si mesmo. E toda a vida humana, quer singular, quer coletiva, apresenta-se como uma luta dramática entre o bem e o mal, entre a luz e as trevas. Contudo, esta condição frágil e limitada pode ser encarada com esperança. O Senhor, em pessoa, veio para libertar e fortalecer o homem, renovando-o interiormente e lançando fora o príncipe deste mundo que o mantinha na servidão do pecado. Além disso, a Constituição Gaudium et Spes afirma que a dignidade humana diz respeito à totalidade da pessoa e, por isso, é preciso superar a visão dualista. O ser humano é uno, composto de corpo e alma. A redução do corpo a objeto, do qual dispôs arbitrariamente, é sempre negação da dignidade da pessoa. O homem não pode desprezar a vida corporal. E é necessário considerar o seu corpo um bom e digno de respeito, pois foi criado por Deus e há de ressuscitar no último dia, velando a fim de que ele não se escravize às más inclinações do próprio coração.
uma vez que todos nós somos feridos pelo pecado. Para concluir, são três as expressões mais significativas da dignidade da pessoa evocada pela Gaudium et Spes: a inteligência, que faz do ser humano um buscador insaciável da verdade; a consciência, através da qual ele confere a unidade e sentido da própria vida; a liberdade, que o torna protagonista responsável pela própria condição. Trata-se de dimensões intimamente unidas entre si, e na consciência, que a verdade é reconhecida como tal e a liberdade pode experimentá-la como seu fundamento e possibilidade. O Espírito Santo, que dá vida em Cristo, torna-nos livre e assegura-nos constantemente a sua dignidade de filhos de Deus, libertando-nos do medo, guiando-nos para a meta última, aquela vida em plenitude, para além da morte de Cristo, que nos prometeu não só ele encontrar a verdadeira luz, o mistério do homem, e dele recebemos luz sobre o enigma da dor e da morte, e com ele caminhamos ao encontro da ressurreição. Caros irmãos e irmãs, criados à imagem de Deus por meio de Cristo e em vista dele, recebemos uma dignidade única e indelével. Comprometamo-nos a promovê-la e a defendê-la sempre com a luz e a força do Evangelho.

0: Mistério. Deus revelou ao longo da história da salvação seu amor gratuito, convidando-nos a repetir tal doação no relacionamento com o próximo. O amor necessariamente passa pelo perdão. Peçamos a graça de amar sem reservas os irmãos e irmãs que o Senhor nos concedeu. Dentro do programa Reflexão, destacamos a colaboração do professor Eanes Reutemann de Paiva Lima, agente de pastoral da Paróquia Imaculada Conceição, representando o Centro de Estudos Bíblicos CEBI e o movimento Concílio de Cristandade.
1: Proclamação do Evangelho de Jesus Cristo segundo Mateus. Glória a vós, Senhor. Naquele tempo, Pedro aproximou-se de Jesus e perguntou: Senhor, quantas vezes devo perdoar se meu irmão pecar contra mim? Até 7 vezes? Jesus respondeu: Não te digo até 7 vezes, mas até 70 vezes 7. Porque o reino dos céus é como um rei que resolveu acertar as contas com seus empregados. Quando começou o acerto, levaram-lhe um que lhe devia uma enorme fortuna. Como o empregado não tivesse com que pagar, o patrão mandou que fosse vendido como escravo, junto com a mulher e os filhos, e tudo o que possuía, para que pagasse a dívida. O empregado, porém, caiu aos pés do patrão e, prostrado, suplicava: Dá-me um prazo e eu te pagarei tudo. Diante disso, o patrão teve compaixão, soltou o empregado e perdoou-lhe a dívida. Ao sair dali, aquele empregado encontrou um dos seus companheiros, que lhe devia apenas 100 moedas. Ele o agarrou e começou a sufocá-lo, dizendo: Paga o que me deves. O companheiro, caindo aos seus pés, suplicava: Dá-me um prazo e eu te pagarei. Mas o empregado não quis saber disso. Saiu e mandou jogá-lo na prisão, até que pagasse o que devia. Vendo o que havia acontecido, os outros empregados ficaram muito tristes. Procuraram o patrão e lhe contaram tudo. Então o patrão mandou chamá-lo e lhe disse: Empregado perverso, eu te perdoei toda a tua dívida, porque tu me suplicaste. Não devias tu também ter compaixão do teu companheiro, como eu tive compaixão de ti? O patrão indignou-se e mandou entregar aquele empregado aos torturadores, até que pagasse toda a sua dívida. É assim que o meu Pai, que está nos céus, fará convosco, se cada um não perdoar de coração ao seu irmão. Palavra da salvação. Glória a vós, Senhor. Queridos amigos, irmãos, né, do programa Reflexão, quero dar o meu boa noite e cumprimentar o querido Padre Charles Lamartine e todos os colaboradores aqui da FM 105. Neste segundo domingo, né, deste mês, temos como reflexão, né, esse belíssimo evangelho extraído, né, do evangelista Mateus, né, no caso. É o 24º domingo do tempo comum, segundo domingo deste mês de setembro, e traz essa belíssima passagem que tem como tema central o perdão. O perdão. O perdão é o tema central. Pedro, companheiro de Jesus nas jornadas, pergunta a Jesus: Senhor, quantas vezes devo perdoar? 7 vezes? E por que este número, né, que aparece em algumas passagens bíblicas, né? Dentro da tradição judaica, o número 7 significa o número da perfeição. Mas Jesus vai muito mais além, porque para Jesus perfeição não é só aquele ato benévolo no exato momento, mas a perfeição mesmo, ela se dá durante toda a vida, de toda a existência do ser humano, sobretudo aqueles que se comprometem em viver a perfeição, assim como Jesus diz que perfeito só o Pai, bom só o Pai, misericordioso só o Pai que está no céu. Então todos nós somos convidados a, assim como o Pai, também ser misericordiosos, né, a perdoar aos nossos irmãos. Então Jesus vai dizer que não só 7, mas 70 vezes 7, quer dizer, eternamente. Então temos que estar sempre em profunda contemplação com Deus e pedir a Deus a força realmente de perdoar uns aos outros. Assim como Jesus diz, amai-vos uns aos outros, também é necessário que a gente perdoe uns aos outros. Mas Jesus vai além, Jesus traz uma parábola, né, uma história. E a função da parábola, ela tem uma função muito pedagógica, de ajudar, de ensinar o povo, né, a entender, diante das mais variadas situações da vida, a partir desta história. E aí eu faço aqui uma coloco aqui um ponto importante: nós estamos falando não de história com a letra H, né, na língua portuguesa, mas uma história, né, é um tipo de literatura que nos permite extrair um valor ético, um valor moral, né, aquela tão pronunciada a frase, qual é a moral da história? O que é que a gente pode aprender com essa história? Então Jesus vai contar aqui, né, nessa parábola, a história de um rei, né, que reúne os seus empregados. E aí, entrando na narrativa do texto, sobretudo da parábola, a parábola, por mais que seja um texto criado para poder extrair esta moral, ela também traz consigo questões relativas à própria cultura daquele tempo. E é importante estarmos atentos para alguns pontos muito importantes deste texto. Quando o rei chama os seus empregados, né? Tá lá no versículo 23, e lá no versículo 25, esse mesmo personagem, o rei, também é chamado de patrão. E aí é importante a gente pensar o seguinte: o rei, pela teoria do poder divino, né, o rei é um encargo dado por Deus. O próprio Jesus, diante de Pilatos, vai dizer o quê? Que ele não teria poder se esse poder não tivesse vindo do alto. É verdade que Pilatos não era o rei, mas ele era a presença, né, do imperador romano. Então, nesse caso específico da parábola, né, Jesus coloca aqui a figura do rei, e o rei, como um encargo dado por Deus, a sua missão principal é governar e cuidar do povo, servir ao povo. Mas na prática, historicamente falando, e agora historicamente com a letra H, né, da história, da historiografia, a gente vê que são os reis que se servem do povo. E aqui Jesus coloca, né, um rei que, como todo rei, tem seus súditos, tem seus empregados, e ele convoca-os para fazer aqui uma prestação de contas. E aí é interessante que Jesus já coloca duas perspectivas para a gente pensar com as categorias que nós temos nos dias de hoje, né? O que seria um rei e um patrão, porque ele vai ser chamado de patrão, né? Existe uma relação de trabalho, de emprego, a figura do patrão e a figura do empregado. E aí Jesus coloca uma dimensão fantástica para a gente pensar e refletir, né? A figura de um patrão justo e a figura de um patrão bom. Por que levanto essa questão? Porque nos evangelhos Jesus vai dizer que bom somente o Pai que está no céu e que Deus verdadeiramente é justo. Então, muitas das vezes o patrão é justo, mas nem sempre é bom. Mas todo patrão bom, na ótica de Jesus, é um patrão justo. O patrão justo é aquele que age conforme a lei, é fiel cumpridor da lei. E o patrão bom é aquele que, além de justo, vai para além da lei, com atitudes benéficas e benévolas, que é o caso deste personagem aqui da nossa parábola, que diz claramente que um dos empregados lhe devia e que ele iria punir este empregado com a pena de prisão. E ele lhe devia uma verdadeira fortuna, a ponto de prender não só ele, mas como todos os familiares, além de algumas posses, né? Na prática, na cultura da época, existia um instituto jurídico. Se nosso querido padre Sátiro estivesse aqui, ele com certeza, como professor de direito romano, que foi durante muitos anos aqui na nossa gloriosa UERN, ele iria lembrar realmente desse instituto jurídico chamado nexo. Quando uma pessoa se tornava devedor, tomava alguma quantia, ao chegar a data do pagamento e ele não tivesse com que pagar o seu credor, este credor poderia acionar as autoridades da época e duas coisas poderiam acontecer. Uma, a prisão do devedor. A outra é a aplicação do instituto que eu acabei de falar, o nexo. O indivíduo era preso pelas autoridades, era levado por debaixo de vara, por isso vem as expressões jurídicas que nós temos hoje, como a vara da família, a vara criminal, né, a vara da fazenda pública. Este indivíduo era levado à praça pública, era execrado, era humilhado, certo? E como último ato, ele se tornaria escravo do seu credor durante determinado tempo, a fim de que pudesse quitar a sua dívida. O texto fala aqui que ele iria ser preso, mas este homem suplica ao seu patrão, pede que perdoe a dívida, e este rei, este patrão, o perdoa. Mas aí, na continuidade do texto, nós vamos perceber que este mesmo empregado não age com perdão e com misericórdia com um de seus companheiros. Encontra um companheiro que lhe deve e ele, o texto fala que ele o agarra, né? Agarra e já cobra a dívida e não age com misericórdia. Os outros companheiros que viram aquela cena comunicam ao rei, ao patrão, que age agora com total justiça. Meus irmãos, nós somos chamados, a partir desse texto, a extrair alguns pontos que são fundamentais para a nossa vida. Assim como o Pai nos chama para uma missão primeiro de amor, de serviço, mas também de misericórdia, que a gente possa agir com os nossos irmãos com misericórdia, com a prática do perdão. Uma vida em que nós colocamos a misericórdia de Deus, o perdão, nos torna mais felizes e mais conscientes da missão que temos para seguir. Então, por fim, eu coloco aqui que o grande tema é o perdão. Perdoar nem sempre é fácil. Perdoar não significa dizer que a gente esqueceu de tudo. Não. Mas é a possibilidade de virar a página e seguir em frente. É a possibilidade que todos nós temos de uma vida muito mais feliz quando somos capazes de perdoar uns aos outros. E aí o Evangelho conclui: assim é o meu Pai que está nos céus, que fará convosco se cada um não perdoar de coração ao seu irmão. Jesus, ele insiste: assim como o Pai perdoa, nós também temos que perdoar. Porque se não perdoarmos aos nossos irmãos, assim não seremos perdoados pelo Pai do céu. Queridos irmãos, eu quero deixar essa mensagem, né, de esperança, de força, de fé e de perdão, que a gente nessa semana possa, como um exercício prático, desenvolver ações que nos permitam olhar para o nosso irmão com compaixão, como diz o texto, e assim poder perdoar e seguir em frente rumo à vida feliz. Louvado seja nosso Senhor Jesus Cristo, para sempre seja louvado.
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0: notícias do governo federal que movimentaram o país no dia de hoje.
1: Olá, boa noite.
2: Boa noite para você que nos acompanha em todo o país.
1: Sexta-feira, 18 de setembro de 2026.
2: Vamos ao destaque do dia.
1: Ação integrada para o enfrentamento ao crime organizado no Rio de Janeiro.
2: Estratégia apresentada, aposta em inteligência e atuação coordenada para cortar a logística das organizações criminosas. Pablo Mundim.
3: Entre janeiro e setembro, 16 operações integradas no estado resultaram em mais de 3.300 prisões e na apreensão de quase 1.200 quilos de drogas.
1: Prova de vida é automática para quem comparecer às urnas.
2: Voto é uma das formas utilizadas pelo INSS para garantir a manutenção de pagamentos. Thaís de Araújo.
4: A medida faz parte de uma mudança no procedimento, que deixou de exigir que o aposentado se desloque a uma agência para a prova de vida.
1: A prova nacional docente será aplicada neste domingo em todo o país.
2: A avaliação pode ser usada em processos seletivos e concursos públicos para professores. Edinaldo Júnior.
5: A avaliação é destinada a concluintes de licenciaturas, graduados e profissionais da educação interessados em utilizar a nota em processos seletivos para a carreira docente.
1: Hoje, na apresentação da Voz do Brasil, Nazi Brum e Mariana Jundmann.
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0: ação coordenada para dificultar a circulação, o abastecimento e o financiamento das organizações criminosas. A atuação está organizada em três frentes. A primeira protege corredores logísticos estratégicos, com ações nas divisas do estado do Rio, com São Paulo, Minas Gerais e Espírito Santo, além de áreas da cidade fluminense, como a Avenida Brasil, a Linha Vermelha e a Linha Amarela. A segunda apoia a recuperação de territórios e a terceira fortalece a segurança municipal. Uma estratégia de integração das forças nacionais e estaduais para combater o crime, disse o secretário nacional de Segurança Pública do Ministério da Justiça e Segurança Pública, Chico Lucas Veloso.
1: Integração entre forças federais, forças estaduais e forças municipais, integradas pela inteligência, tratando com firmeza o crime e respeitando o cidadão.
0: Os acordos de cooperação entre o Ministério da Justiça e o Estado do Rio têm vigência de 5 anos. Com o município, a parceria prevê a formação da Força Municipal, disse o ministro da Justiça e Segurança Pública, Wellington César Lima e Silva.
2: Se o crime se pretende organizado, o Estado tem que ser muito mais organizado. A mensagem tem que ser forte. E a mensagem forte é usar a integração junto com a inteligência e junto com todos os mecanismos modernos e tecnológicos que temos para combater o crime.
0: Entre janeiro e setembro, 16 operações integradas coordenadas pela Secretaria Nacional de Segurança Pública no Estado resultaram em mais de 3.300 prisões e na apreensão de quase 1.200 quilos de drogas. Reportagem Pablo Mundim.
3: Esclarecer fake news envolvendo a reforma tributária.
4: E promover a capacitação de profissionais, gestores e da sociedade sobre o tema.
3: Esse é o objetivo de uma força-tarefa da Receita Federal junto a outros órgãos.
5: Em uma ação conjunta com o Conselho Federal de Contabilidade, o SEBRAE e a Federação Nacional das Empresas de Serviços Contábeis, a Receita Federal anunciou uma força-tarefa para esclarecer sobre a reforma tributária e o eventual surgimento de notícias falsas, as fake news, no processo de implementação das novas regras. Entre as ações está um treinamento gratuito sobre as mudanças da reforma. O curso é voltado principalmente para profissionais da área e gestores, mas pode ser acessado por qualquer cidadão que deseje entender as novas regras. O secretário da Receita Federal, Robson Barreirinhas, falou da importância dessa capacitação.
6: A gente sabe que tem muita desinformação nas redes sociais, muita gente promovendo desinformação. Olha, vai ser um desastre a reforma, olha o problema que você vai ter. A nossa orientação é que busque o profissional de contabilidade, acompanhe os nossos cursos, as nossas orientações. É um curso sistematizado desde a orientação mais geral, mas até aquela mais aprofundada em relação aos lançamentos contábeis.
5: Durante todo o ano de 2026 está sendo realizada a fase de testes e adaptação operacional da reforma tributária. Entre 2027 e 2032, a reforma passará a ser implementada de forma gradual. A previsão é que em 2033, o modelo já esteja completamente ativo. A reforma tributária substitui 5 impostos sobre o consumo por um modelo unificado, o IVA, Imposto sobre Valor Agregado. O presidente do Conselho Federal de Contabilidade, Joaquim Bezerra, comentou os impactos da reforma.
7: Os empresários vão poder ter a oportunidade de entender mais qual é o funcionamento de seus negócios, de seus empreendimentos, a dinâmica fiscal de sua empresa.
5: O curso de capacitação sobre a reforma tributária oferecido pela Receita Federal e parceiros conta com 18 módulos. É gratuito e fornece certificado de conclusão. O treinamento está disponível em gov.br/Receita Federal na aba Reforma Tributária do Consumo. A página conta também com orientações, manuais e um painel com informações que desmontam fake news. Reportagem Luana Karen.
4: Quem recebe aposentadoria, pensão ou benefício assistencial do Instituto Nacional do Seguro Social e votar nas eleições deste ano, poderá ter a prova de vida registrada automaticamente.
3: Isso porque o comparecimento às urnas é uma das formas reconhecidas pelo INSS para confirmar que o beneficiário está vivo.
8: Aposentados e pensionistas podem contar com mais uma forma de realizar a prova de vida, o comparecimento às urnas. O INSS recebe os dados da Justiça Eleitoral e faz o registro automaticamente. A medida faz parte de uma mudança no procedimento, que deixou de exigir que o aposentado se desloque a uma agência para a prova de vida. O próprio INSS cruza informações de diferentes bases do governo para verificar

0: se a pessoa continua viva. Nas eleições municipais de 2024, a Justiça Eleitoral registrou dados de mais de 20 milhões de beneficiários. Desse total, cerca de 5 milhões tiveram a prova de vida atualizada. É o que explica o ministro da Previdência Social, Volney Queiroz.
1: É uma portaria de 2022 e que foi validada na eleição de 2024. Então, todas aquelas pessoas que compareceram às eleições de 2024 tiveram o comparecimento eleitoral com prova de vida. Então, agora em 2026, novamente, as pessoas que precisarem fazer a prova de vida, comparecendo às urnas em outubro, elas validam a sua vida com o comparecimento eleitoral.
0: Mas votar não é a única forma de fazer a prova de vida. O procedimento automático do INSS também passa por outros registros utilizados pelo governo, como, por exemplo, a renovação da Carteira Nacional de Habilitação. Quando necessário, também podem ser utilizados meios digitais ou presenciais. Entre as opções estão o reconhecimento facial pelo aplicativo GovBR e o atendimento nos balcões ou nos terminais de autoatendimento do banco pagador, quando esses serviços estiverem disponíveis. A orientação é acompanhar a situação pelos canais oficiais do INSS. Quem estiver com a prova de vida pendente poderá receber uma comunicação para regularizar a situação. As informações podem ser consultadas pelo telefone 135 ou pelo aplicativo e site Meu INSS. Reportagem Thaís de Araújo.
2: Quando alguém pega o dinheiro ou mexe nos bens de uma pessoa idosa sem ela permitir, isso também é uma forma de violência.
3: É o chamado abuso patrimonial e financeiro. Pode acontecer quando alguém usa a aposentadoria do idoso, fica com o cartão ou a senha, vende um bem sem autorização ou até faz empréstimos no nome da pessoa.
2: E é importante ficar de olho nesses sinais e saber onde denunciar.
4: De acordo com o Ministério dos Direitos Humanos e da Cidadania, a violência patrimonial e financeira contra a pessoa idosa ocorre quando o dinheiro, benefícios, bens ou documentos são apropriados, retidos ou utilizados sem autorização. Entre as situações estão o uso indevido de aposentadorias, a retenção de cartões e senhas, a venda de bens sem consentimento e a contratação forçada de empréstimos. Também são considerados abusos a oferta de empréstimos sem solicitação clara, a emissão de informações sobre taxas e contratos e golpes como boletos falsos, falso parente e extorsões por aplicativos de mensagens. Suspeitas ou casos de violência podem ser denunciados pelo Disque 100 gratuitamente, 24 horas por dia. O canal recebe denúncias de vítimas e testemunhas, inclusive de forma anônima. Também é possível pelo WhatsApp no número 61 99611 0100, ou pelo Telegram, procurando por Direitos Humanos Brasil. Também é possível procurar delegacias de polícia, o Ministério Público, as defensorias públicas e serviços de assistência social e saúde em situação de risco imediato. A orientação é ligar para o 190. Dilson Santa Fé, para a Voz do Brasil.
3: O Disque 100 é um canal que acolhe e encaminha denúncias de violações dos direitos humanos no Brasil.
2: Entre 1º de janeiro e o início de setembro deste ano, foram recebidas mais de 508 mil denúncias, segundo o painel de dados da Ouvidoria Nacional de Direitos Humanos.
3: E para que ninguém deixe de recorrer a esse canal por falta de informação, conheça agora os principais mitos e verdades sobre o serviço.
5: O Disque Direitos Humanos, conhecido como Disque 100, nunca desliga. Está disponível 24 horas, todos os dias, inclusive aos sábados, domingos e feriados. A equipe acolhe as denúncias de grupos vulneráveis, como idosos, indígenas, crianças e adolescentes e pessoas com deficiência, e direciona às instituições competentes. Mas a desinformação pode dificultar o acesso da população brasileira ao serviço. Por isso, vamos conhecer agora alguns mitos e verdades relacionados ao Disque 100.
6: A pessoa denunciante deve ser identificada?
5: Mito. O denunciante não é obrigado a se identificar. Mas para isso, o anonimato deve ser solicitado durante o atendimento.
7: O Disque 100 substitui serviços de emergência?
5: Isso também é um mito. Um serviço não substitui os outros. Em cenários de perigo iminente, não hesite em procurar a Polícia Militar pelo 190, o Corpo de Bombeiros ligando 193 ou o SAMU no 192.
8: Se comprovada a violação, o agressor poderá ser responsabilizado?
5: Verdade, mas sempre respeitando o devido processo legal e observando o direito ao contraditório, ampla defesa e a presunção da inocência. Lembrando que os profissionais da ouvidoria não entram em contato com o denunciante ou com a vítima para comunicar o desfecho da denúncia. Caso o denunciante queira receber atualizações, é necessário entrar em contato com o Disque 100 e informar o número de protocolo recebido no momento da denúncia.
8: E se a denúncia for feita de má fé, o denunciante poderá responder judicialmente?
5: Também é verdade. No Brasil, existem mecanismos legais que permitem a responsabilização de quem aciona serviços públicos com má fé. Por isso, o serviço Disque 100 e outros canais de denúncias devem ser utilizados com responsabilidade.
9: É preciso apresentar provas materiais para a abertura de um protocolo de denúncia?
5: Mito. As provas ajudam na apuração, mas não são obrigatórias, porque nem sempre é possível reunir materiais que comprovem uma violação. Mas algumas informações são essenciais para o prosseguimento da denúncia, como o nome da vítima e do autor, local, data e a descrição do episódio. Vale lembrar que a ligação para o Disque 100 é gratuita e, além do atendimento telefônico, o serviço recebe denúncias pelo WhatsApp, Telegram, videochamadas em língua brasileira de sinais e presencialmente na sede do Ministério dos Direitos Humanos e da Cidadania, em Brasília. Reportagem Graziele Bezerra.
2: E quem precisar recorrer ao Disque 100 pelo WhatsApp, anote aí, o número é 61 99611 0100.
3: A prova nacional docente, a PND, será realizada neste domingo, dia 20, em 806 cidades de todo o país.
2: A avaliação pode ser usada em processos seletivos e concursos públicos para a carreira de professor da educação básica.
10: Neste domingo acontece a Prova Nacional Docente. A avaliação é destinada a concluintes de licenciaturas, graduados e profissionais da educação interessados em utilizar a nota em processos seletivos para a carreira docente. Nesta edição, a PND tem uma função a mais. A mesma avaliação teórica será utilizada como Exame Nacional de Desempenho dos Estudantes, o ENAD das licenciaturas. A prova avalia a formação dos estudantes que pretendem atuar na educação. O diretor de graduação do Instituto Federal do Tocantins, Daniel Marra da Silva, destaca que a avaliação é fundamental para certificar o conhecimento dos futuros educadores e dos cursos de licenciaturas.
11: Além de avaliar o desempenho do estudante no curso e nos dar um retrato de como que o curso está sendo desenvolvido mesmo, da qualidade, ou nos oferece subsídios para melhorias, né? Também oferece essa oportunidade ao estudante de, a partir do desempenho, assumir um concurso público por instituições que adotem esse sistema.
10: A prova tem duas partes. São 30 questões objetivas e uma discursiva de formação geral docente, além de outras 50 questões específicas da área de licenciatura. Ao todo, são 21 áreas avaliadas, entre elas pedagogia, matemática, história, geografia e educação física. Elisiane Marim Galeazzi, estudante de Farroupilha, no Rio Grande do Sul, vai participar do exame e fala como se preparou.
12: É importante desenvolver uma boa capacidade de interpretação, relacionando os conteúdos estudados com as situações concretas da prática docente.
10: João Antônio, estudante de Física em Palmas, Tocantins, também vai participar. Para ele, a carreira já está definida e será dentro da sala de aula.
13: A gente vê uma grande tendência a pessoas desistirem da educação, da sala de aula. Eu me sinto transformado pela educação. E eu quero levar isso para frente.
10: É preciso ficar atento aos horários. Os portões abrem ao meio-dia e fecham impreterivelmente à 1 da tarde pelo horário de Brasília. A prova começa à 1h30 e termina às 7 da noite. O candidato deve levar documento oficial com foto e caneta esferográfica preta de material transparente. O celular e outros eletrônicos devem ser desligados e guardados no envelope porta-objetos. O local de prova está no cartão de confirmação da inscrição disponível no sistema PND. Colocução de Edinaldo Júnior, reportagem Pablo Mundim.
3: Hoje é Dia Nacional de Conscientização e Incentivo ao Diagnóstico Precoce do Retinoblastoma,
2: que é o câncer nos olhos mais comum em crianças.
3: A melhor estratégia de combate à doença é observar os olhinhos e fazer exames preventivos.
2: E o tratamento está disponível no Sistema Único de Saúde.
14: O retinoblastoma é um tipo raro de câncer ocular que se desenvolve na retina. Ele acomete principalmente crianças com menos de 5 anos de idade. É o tumor intraocular mais frequente na infância. A chefe do Serviço de Oncologia Pediátrica do Instituto Nacional do Câncer, o INCA, doutora Sima Ferman, fala dos sintomas da doença.
15: Os principais são a leucocoria, que é o reflexo branco na pupila quando a luz incide. Mas tem outros sinais e sintomas também importantes, como o estrabismo, ou mesmo o olhinho vermelho, né, que fica vermelho, ou dor, ou queda da visão. São sintomas importantes e que merecem uma investigação o mais rápido possível.
14: E hoje é o Dia Nacional de Conscientização e Incentivo ao Diagnóstico Precoce do Retinoblastoma. Descobrir a doença com antecedência é fundamental para um tratamento de sucesso, com até 98% de cura, diminuindo assim as chances de cegueira. O retinoblastoma ganhou maior visibilidade após a filha dos jornalistas Thiago Leifert e Dayana Garbim receber o diagnóstico da doença. Depois disso, o casal criou uma ONG e uma campanha De Olho nos Olhinhos, que incentiva pais e responsáveis a fazerem pelo menos um exame de vista a cada 6 meses para afastar o risco da doença. A campanha tem o apoio do Instituto Nacional do Câncer. Thiago Leifert fala da importância do diagnóstico precoce.
16: O retinoblastoma atinge crianças de 0 a 5 anos. Elas não vão falar que elas não estão enxergando, elas vão tentar se adaptar. E cabe a nós, os adultos que estão ali em volta, a gente tem que ficar de olho nos olhinhos. Então a gente decidiu compartilhar com as famílias para que as pessoas pudessem chegar ao tratamento antes do que a gente conseguiu. Não só as famílias, também professores, a tia da creche, grupo do futebol, do seu condomínio, todo mundo tem que ficar de olho nos olhinhos.
14: O Sistema Único de Saúde oferece tratamento integral para o retinoblastoma. Os pacientes são encaminhados para unidades de assistência de alta complexidade em oncologia. O SUS cobre exames, cirurgias, quimioterapia e radioterapia quando são necessárias. As informações sobre o tratamento estão disponíveis em gov.br/INCA. Com locução de Thaísa Vitória, reportagem Cleide Lopes.
3: A Anvisa, Agência Nacional de Vigilância Sanitária, proibiu a importação, o armazenamento, a distribuição, a comercialização e a propaganda e também o uso da caneta de GLP-1 denominada T36.
2: O medicamento não possui registro sanitário junto à Anvisa e não teve a sua segurança e eficácia avaliadas no Brasil.
3: A comercialização desse produto, popularmente conhecido como caneta emagrecedora, por meio do site golfarma.shop, também foi proibida.
2: O site vinha anunciando medicamentos sem registro no Brasil, à base de tirzepatida ou que alegavam supostamente ter como princípio a retatrutida, substância que ainda não possui registro em nenhum país do mundo.
3: É importante esclarecer que sites em geral não podem vender medicamentos para qualquer indicação, em nenhuma hipótese.
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2: Pegue lanterna, capacete, calça e sapato fechado e vista-se com roupas confortáveis.
3: A nossa viagem hoje é no escuro, mas de uma beleza plena.
2: Vamos conhecer as cavernas da Chapada Diamantina, na Bahia.
3: E você ainda tem a opção de visitar uma das mais de 30 mil grutas e cavernas espalhadas por todo o Brasil.
18: Imagina caminhar por um ambiente onde a luz do sol não chega. Em salões subterrâneos, rios, formações rochosas e estruturas que levaram milhares ou até milhões de anos para se formar. É o universo das cavernas e grutas, patrimônio natural brasileiro. E no país, são mais de 30 mil, de acordo com o ICMBio, Instituto Chico Mendes de Conservação da Biodiversidade. E que tal conhecer algumas delas com a gente? Estamos na Chapada Diamantina, no interior da Bahia. E vamos começar nosso roteiro em Iraquara, conhecida como capital das grutas e cavernas. O guia turístico Rael de Souza, que nasceu na cidade, conta o que você pode encontrar pela região.
19: Ibirapuera é conhecida como a capital de grutas e cavernas do Brasil. Então, tem mais de 200 grutas catalogadas, somente tem 7 que é aberta à visitação. Eu vou citar aqui o nome de algumas dessas, das grutas, que tem Gruta da Fumaça, Lata Doce, Caverna Turrinha, Gruta da Pratinha, Gruta Azul, Maneiro, Bolo de Noiva.
18: Dessas grutas que o Rael acabou de citar, entre as mais famosas estão a Lapa Doce e a Gruta da Pratinha. Cada uma oferece uma experiência diferente. A Lapa Doce é uma caverna seca, com formações calcárias milenares e salões que chegam a 25 metros de altura. A única luz que entra é a da lanterna que acompanha os visitantes. Já a Gruta da Pratinha é chamada de Oásis do Sertão Baiano, pelas suas águas incrivelmente azuis e transparentes. Quem não perde a oportunidade de ir a essa região é a baiana Eliseni Fernandes, que hoje mora em São Paulo.
20: Lá em Iraquara mesmo, tem a gruta que fica na Fazenda Pratinha, né? Lá tem duas grutas, que é a Gruta Pratinha e a Gruta Azul. A Gruta Azul, a gente não pode entrar, né, na água, mas para tirar foto. Geralmente o turista vai assim mais no período da tarde, né? Ali por volta das 2 horas, que é onde o sol bate na caverna e a água ali fica toda iluminada, né? Tem a Gruta Pratinha, que é mais para mergulho, né? Tem uns passeios ali que você faz o mergulho. É uma experiência, assim, incrível.
18: Visitar nossas cavernas é caminhar entre catedrais de pedras milenares, flutuar em rios subterrâneos de água azul cristalina e vivenciar o silêncio absoluto da natureza. Ficou curioso? Então se liga na dica do ICMBio. Quando for planejar o passeio, verificar a distância e o grau de esforço físico exigido e, sempre que possível, contratar um guia turístico credenciado pelo órgão. Eu sou a Raquel Mariano e até a próxima viagem.
2: Na próxima semana, com a chegada da primavera, vamos falar de flores, projetos e cidades que produzem e exportam esse bem tão delicado.
21: Vamos conhecer Olambra, em São Paulo, uma estância turística conhecida como a Cidade das Flores.
2: O local é responsável por 40% da produção nacional de flores e plantas ornamentais, além de dominar 80% das exportações do setor no país.
21: Então, até sexta-feira, na nossa próxima viagem pelo país.
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21: Fique agora com as notícias do Poder Judiciário e do Congresso Nacional. Boa noite, um bom fim de semana.
2: A gente volta na segunda-feira. Uma boa noite.

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1: Você vai ouvir agora notícias do Poder Judiciário.
2: Supremo confirma a validade da norma que proíbe delegados de chefiar policiamento extensivo no Rio.
3: Semana Nacional da Execução Trabalhista arrecada mais de 4 bilhões de reais.
2: STJ mantém condenação de ex-deputada Flor de Lis a 50 anos de prisão e anulação de júri que absolveu outros 3 réus.
3: Boa noite, eu sou Leandro Bezerra.
2: Eu sou Walter Lima.
3: Confirmada pelos ministros do Supremo Tribunal Federal a validade da norma que proíbe delegados de chefiar policiamento ostensivo no Rio de Janeiro.
2: A decisão foi tomada em sessão virtual. Os ministros julgaram uma ação direta de inconstitucionalidade contra uma lei estadual de 2025, que estabelece o exercício de funções de comando ou de chefia em forças de segurança.
3: STJ mantém condenação da ex-deputada federal Flor de Lis dos Santos de Souza a 50 anos de reclusão pela morte, em 2019, do pastor Anderson do Carmo de Souza, o então marido dela.
2: Os ministros também mantiveram uma anulação de júri que absolveu outros 3 réus. Fátima Uchoa.
4: O assassinato a tiros do pastor Anderson ocorreu na casa da família em Niterói. Flor de Lis foi condenada por planejar o crime. O Tribunal de Justiça do Rio de Janeiro havia anulado a absolvição de uma neta biológica da ex-deputada e de 2 filhos adotivos, sob o fundamento de que a decisão dos jurados foi contrária às provas do processo. Por isso, os 3 devem ser submetidos a novo júri popular. Em relação a Flor de Lis, a relatora no STJ, desembargadora convocada Nilsoni de Freitas, observou que a decisão de pronúncia que levou a ex-deputada a julgamento apresentou fundamentação suficiente com base em provas periciais e testemunhais.
3: Mais de 4 bilhões de reais foram arrecadados nesta edição da Semana Nacional da Execução Trabalhista.
2: Durante 5 dias, a Justiça do Trabalho concentrou esforços para garantir o pagamento de dívidas já reconhecidas. Larissa Batista.
5: Os dados parciais desta edição revelam a dimensão da iniciativa. Cerca de 77 mil audiências foram realizadas em todo o país e mais de 20 mil acordos foram firmados entre trabalhadores e empresas. Ao todo, mais de 4 bilhões de reais foram arrecadados. Neste ano, a Força-Tarefa concentrou esforços nos grandes devedores e na localização de bens. A estratégia buscou encontrar recursos para quitar milhares de dívidas trabalhistas, de quem já tinha o direito reconhecido.
3: As eleições estão chegando e a Justiça Eleitoral tem alguns aplicativos que vão facilitar a vida do eleitor.
2: Essas ferramentas permitem consultar serviços, denunciar irregularidades e acompanhar informações da votação. Estevão Furtado.
6: O e-título permite consultar o local de votação, a situação eleitoral e outros serviços. Já o Pardal é o canal para denunciar irregularidades como propaganda ilegal e suspeita de compra de votos. O boletim na mão permite consultar os votos registrados nos boletins de urna a partir do QR Code impresso no documento. E o aplicativo Mesário reúne treinamentos e orientações para quem vai trabalhar nas sessões eleitorais. Todos eles estão disponíveis gratuitamente nas lojas Google Play e Apple Store.
3: O Ministério Público Federal divulga novo balanço sobre o uso de recursos ambientais do caso Brumadinho.
2: O relatório apresenta avanços em obras, compras de veículos, drones e regularização de terras nas unidades de conservação. Sabrine Menezes.
7: Fruto de uma decisão da Justiça Federal, com anuência do MPF, do Ministério do Meio Ambiente e do IBAMA, o projeto G7 Parques Nacionais converte multas ambientais da Vale em investimentos para a preservação de 7 parques nacionais de Minas Gerais. Segundo o relatório, no período mais recente foram solicitados 21 milhões de reais, usados principalmente em contratos de engenharia. Os recursos também financiam projetos de infraestrutura, compra de equipamentos e regularização fundiária. As novas solicitações de aporte financeiro, cerca de 37 milhões de reais, serão utilizados para proteger as unidades, melhorar as estruturas dos parques e incentivar o turismo sustentável.
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3: A você uma boa noite.
2: Um fim de semana excelente e até segunda-feira.
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1: Eu sou Humberto Pinheiro e estes são os destaques de hoje do Jornal do Senado, que começa agora. Plataformas digitais terão que divulgar relatórios sobre proteção de crianças e adolescentes. Há 80 anos, Constituição de 1946 marcava a redemocratização do Brasil. Projeto no Senado amplia direitos de trabalhadores domésticos no seguro-desemprego. Boa noite. As plataformas digitais com mais de 1 milhão de usuários menores de 18 anos precisam publicar o primeiro relatório semestral de transparência previsto no Estatuto Digital da Criança e do Adolescente. O documento deve detalhar as medidas adotadas para proteger crianças e adolescentes, além de informar como a plataforma identifica e enfrenta riscos e recebe e trata denúncias. A exigência vale para provedores e aplicações de internet destinados a menores de idade ou com acesso provável por esse público. Repórter Pedro Pincer.
2: Plataformas digitais acessadas por crianças e adolescentes com mais de 1 milhão de usuários menores de 18 anos precisam publicar o primeiro relatório semestral de transparência previsto no ECA Digital. O documento precisa detalhar como a plataforma protege crianças e adolescentes e como lida com riscos e denúncias. O autor da proposta do ECA Digital foi o senador Alessandro Vieira, do MDB de Sergipe. Ele destaca a importância e o ineditismo da legislação.
3: Nós estamos regulando parcialmente a atividade das empresas mais poderosas da história do capitalismo. Essa é a primeira lei das Américas nessa matéria. As empresas serão obrigadas a, por padrão, organizar seus aplicativos, seus produtos, seus serviços, na forma mais protetiva para a criança e adolescente. Esse é um projeto, essa é uma legislação voltada para a proteção da criança e adolescente.
2: Mais informações sobre o ECA Digital e sobre as obrigações previstas podem ser consultadas em gov.br/ANPD.
1: Há 80 anos, em 18 de setembro de 1946, o Brasil promulgava uma nova Constituição, após o fim do Estado Novo. A Carta Constitucional reestabeleceu as eleições diretas, fortaleceu o Congresso Nacional e devolveu autonomia política e administrativa a estados e municípios. O texto também ampliou direitos e garantias individuais e marcou a redemocratização do país. Mais detalhes com repórter Rodrigo Rezende.
4: Depois de 15 anos de governo Getúlio Vargas, entre 1930 e 1945, e 8 anos da ditadura do Estado Novo, iniciada em 1937, o Brasil teria, em 1946, uma nova Constituição. O consultor legislativo Gilberto Guerzoni ressalta que o fim da Segunda Guerra acelerou o processo de democratização no país e praticamente exigiu a elaboração de um novo conjunto de leis. O presidente da Assembleia Constituinte foi o senador Melo Viana. Em 18 de setembro de 1946, a nova carta foi promulgada e, segundo Guerzoni, era uma Constituição liberal e a mais democrática até então.
5: Nós temos a volta da autonomia dos estados e municípios, das eleições diretas para governador e prefeito e para presidente da República, né, o restabelecimento das assembleias legislativas, das câmaras municipais e do próprio Congresso Nacional.
4: A Constituição de 1946 ficou em vigor até o golpe de 1964. Ela foi substituída formalmente pela Carta de 1967.
1: A busca pela igualdade de direitos para os trabalhadores domésticos deve ganhar mais um capítulo com o novo projeto apresentado no Senado. A proposta pretende alterar a lei que regulamenta o trabalho doméstico remunerado para equiparar as regras do seguro-desemprego da categoria às aplicadas aos demais trabalhadores. Repórter Douglas Castilho.
6: Atualmente, a trabalhadora doméstica demitida sem justa causa tem direito a ganhar um salário mínimo em até 3 parcelas, desde que tenha trabalhado por pelo menos 15 meses nos 2 anos que antecederam o fim do emprego. As demais categorias profissionais podem ganhar de 3 a 5 parcelas e o valor é calculado com base na média dos últimos salários. O consultor legislativo da Casa, Bernardo Schettini, destacou que, apesar dos avanços alcançados nos últimos anos, a garantia plena na Seguridade Social das trabalhadoras domésticas ainda não foi atingida.
7: Hoje, essas trabalhadoras e esses trabalhadores também acessam o FGTS FGTS, o próprio seguro-desemprego, têm direito a uma jornada e uma escala de trabalho dignas, recebem horas extras quando devidas. A principal divergência hoje em dia, no âmbito da Seguridade Social, está no seguro-desemprego.
6: Outro ponto do projeto indica o Fundo de Amparo ao Trabalhador, FAT, como fonte para custear os gastos com a implementação das novas regras. O texto agora aguarda envio às comissões pertinentes.
1: Uma proposta e análise na Comissão de Educação propõe a instalação de botão de pânico nas escolas. Além do dispositivo emergencial para acionar autoridades, o texto também prevê que estabelecimentos de ensino das redes pública e privada implementem medidas como câmeras de vigilância e treinamento de pessoal responsável pelos equipamentos de segurança. O objetivo do projeto é prevenir e combater a violência escolar. Por isso, estipula que todo ano ocorram simulações para testar os planos de segurança, que devem contar com a participação obrigatória de alunos e funcionários. O texto determina ainda que os estados mantenham áreas de inteligência voltadas à prevenção de agressões nas escolas, inclusive no ambiente virtual.
8: Eleições 2026.
1: Falta pouco para o dia das eleições de 4 de outubro. A Justiça Eleitoral já analisou mais de 99% dos pedidos de registro de candidatura em todo o país. Os tribunais eleitorais também já começaram a preparar as urnas eletrônicas. O processo inclui a instalação dos sistemas e a inserção dos dados que serão utilizados na votação. A reportagem é de Raíssa Abreu.
9: Segundo o presidente do TSE, ministro Cássio Nunes Marques, é só depois do julgamento de todos os pedidos de candidatura que os tribunais regionais podem lacrar o sistema das urnas eletrônicas. Os dados dos 13 candidatos à presidência da República já foram carregados. É o que conta o coordenador de processamento da Secretaria Judiciária do Tribunal, Daniel Vasconcelos.
10: Na sequência, os TREs irão fazer também essas cerimônias de encerramento do candidato, de modo que para cada unidade da federação seja dada a carga de todos os cargos, não só os presidentes, mas os demais que estão em jogo esse ano.
9: O primeiro turno das eleições acontece no dia 4 de outubro.
1: Lembrando que neste ano o eleitor irá votar em dois senadores, mas atenção, são dois senadores diferentes, um voto para cada candidato ou candidata. Primeiro, o eleitor escolherá um candidato e confirmará a escolha. Em seguida, registrará o outro voto. Se o eleitor repetir o mesmo número nas duas oportunidades, apenas o primeiro voto será considerado válido. O segundo será anulado automaticamente pela urna eletrônica. Também é importante lembrar que na votação para senador não é possível votar na legenda, ou seja, o eleitor não poderá digitar apenas o número do partido. Caso isso aconteça, o voto para senador será considerado nulo. No dia da eleição, é permitido levar os números dos candidatos anotados no papel. O primeiro turno da eleição ocorre no dia 4 de outubro e, para ajudar o cidadão a se informar melhor, o Senado Federal criou uma página especial para a cobertura das eleições. O site pode ser acessado por meio do endereço senado.leg.br/eleições. Com trabalhos técnicos de Eliseu Caires, o Jornal do Senado fica por aqui. Acompanhe agora as notícias do Tribunal de Contas da União e da Câmara dos Deputados. Boa noite e um bom fim de semana.
8: Minuto do TCU.
11: O Tribunal de Contas da União avaliou as barreiras enfrentadas por pequenos provedores de internet no Brasil. Essas empresas têm papel importante na expansão da conectividade. Em municípios com até 30 mil habitantes, elas respondem por 91% das conexões de fibra ótica. A auditoria identificou problemas que aumentam custos e dificultam investimentos. Entre eles, estão dificuldades para compartilhar postes, acesso ao crédito e a concorrência com provedores ilegais. O TCU também apontou que o furto de cabos e a atuação de organizações criminosas prejudicam a prestação do serviço em alguns locais. O tribunal recomendou que a Agência Nacional de Telecomunicações e o Ministério das Comunicações revejam as regras de compartilhamento de infraestrutura e adotem medidas contra provedores ilegais. Saiba mais em tcu.gov.br.
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14: Câmara cria regras especiais para controle sanitário da agricultura familiar.
15: Deputados estudam modernizar sistema de busca de pessoas desaparecidas.
16: Comissão inclui cálculo do fator amazônico nas políticas públicas da região.
17: Boa noite. A Comissão da Amazônia aprovou a inclusão do chamado fator amazônico no cálculo das políticas de desenvolvimento social para a região. A repórter Fabielle Pires tem os detalhes.
18: Avançou mais um passo na Câmara dos Deputados a proposta que insere o chamado fator amazônico em políticas públicas do governo federal. O projeto foi aprovado pela Comissão da Amazônia e dos Povos Originários e Tradicionais. A ideia é que sejam considerados custos e prazos adicionais ao planejar e executar políticas de desenvolvimento social na Amazônia Legal, incluindo processos de compras públicas. A proposta foi apresentada por vários deputados da bancada amazônica de partidos diferentes. Segundo a justificativa do projeto, os desafios logísticos da Amazônia acabam aumentando os custos de produtos, serviços e investimentos públicos na região. Esses custos estão relacionados às grandes distâncias, às dificuldades de transporte, ao acesso a comunidades isoladas e às condições climáticas da região. Em entrevista à Rádio Câmara, o relator da proposta da Comissão da Amazônia, deputado Dorinaldo Malafaia, do PDT do Amapá, explicou que a região passa por dificuldades logísticas na organização de diferentes políticas públicas, de distribuição de alimentos e a cobertura vacinal de áreas isoladas.
19: O fator amazônico e o custo amazônico, ele é uma realidade nossa. Nós precisamos avançar do ponto de vista das políticas públicas, das políticas de gestão, para que a gente possa realmente adaptar isso a uma realidade que é a desigualdade regional.
18: O texto foi aprovado pela Comissão da Amazônia na versão sugerida pelo relator. Entre as mudanças propostas por Dorinaldo Malafaia ao projeto original, estão alterações na nova lei de licitações para que o valor estimado das contratações públicas na região amazônica inclua gastos extras com deslocamento, comunicação e acesso limitado a recursos. A proposta, que inclui o fator amazônico em políticas de desenvolvimento social, já havia sido aprovado também pela Comissão de Previdência, Assistência Social, Infância, Adolescência e Família. O projeto agora segue para a Comissão de Constituição e Justiça. Para virar lei, a proposta precisa ser aprovada pela Câmara e pelo Senado. Da Rádio Câmara de Brasília, Fabielle Pires.
13: Desenvolvimento Regional.
20: Roberto Duarte, do Republicanos do Acre, propõe criar um programa nacional para ampliar o acesso à energia solar com linhas de crédito quitadas a partir da própria economia obtida na conta de luz. A iniciativa também prevê o uso do saldo do FGTS para custear a instalação dos sistemas fotovoltaicos.
21: Roberto Duarte acrescenta que a proposta engloba o incentivo a condomínios solares comunitários, condições facilitadas para famílias de baixa renda e uma verba específica para financiar projetos por meio de emendas parlamentares.
13: Consumidor.
20: Celso Russomano, do Republicanos de São Paulo, é autor de projeto que obriga aplicativos de transporte e entrega a detalhar a composição do preço cobrado do consumidor. A plataforma deverá informar quanto fica com a empresa e quanto do valor é repassado a prestadores de serviço e estabelecimentos.
21: Celso Russomano também determina que as informações sobre o preço apareçam antes da confirmação da compra, inclusive quando houver o chamado reajuste dinâmico. O texto ainda exige a disponibilidade do histórico de cada operação por pelo menos 12 meses.
13: Homenagem.
20: Luciano Vieira, do PSDB do Rio de Janeiro, apresentou o projeto que inclui o nome de Sérgio Vieira de Mello no livro dos Heróis e Heroínas da Pátria. A homenagem visa reconhecer a atuação do brasileiro que foi alto comissário da ONU, morto em um atentado à bomba no Iraque em 2003.
21: Luciano Vieira lembra que Sérgio Vieira de Mello atuou durante 34 anos na Organização das Nações Unidas, em missões voltadas à paz e aos direitos humanos. Entre as missões, o parlamentar destaca a condução do processo de independência do Timor-Leste, de 1999 a 2002.
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2: Saúde.
3: Passou em mais uma comissão da Câmara a proposta que prevê a criação de protocolo para atendimento de mulheres na menopausa pelo SUS. A repórter Maria Neves traz mais informações sobre o texto.
23: A Comissão de Finanças e Tributação da Câmara dos Deputados aprovou o projeto que obriga o Sistema Único de Saúde a elaborar protocolo clínico para o tratamento dos sintomas do climatério. Esse período, que começa por volta dos 40 anos e representa a transição da fase reprodutiva para a não reprodutiva da mulher, costuma ser marcado por sintomas físicos e emocionais. A autora do texto, deputada Ana Paula Lima, do PT de Santa Catarina, enumera algumas das dificuldades enfrentadas pelas mulheres nessa fase.
24: Aproximadamente 85% das mulheres experimentam fogachos durante a transição menopausal tardia e no pós-menopausa inicial. E cerca de 50% das mulheres no pós-menopausa eventualmente desenvolvem sintomas de atrofia vulvo-vaginal, incluindo secura vaginal e dispareunia.
23: O projeto original de Ana Paula Lima previa apenas a oferta de terapia hormonal pelo SUS. No entanto, a relatora na Comissão de Finanças e Tributação, deputada Ana Pimentel, do PT Mineiro, recomendou que se aprovasse a versão apresentada na Comissão de Defesa dos Direitos da Mulher. No entendimento da relatora, ao obrigar o Sistema Único de Saúde a oferecer terapia hormonal a mulheres no climatério, o projeto criava despesa obrigatória de caráter continuado para o Executivo Federal. Nesse caso, seria necessário apresentar a estimativa de custo da nova exigência e formas de compensar o gasto. De acordo com Ana Pimentel, o texto aprovado supera essa dificuldade por reformular a proposição em termos predominantemente normativos e programáticos. Em lugar de assegurar de forma direta a oferta obrigatória do tratamento hormonal, passa a prever que o sistema de saúde pode ofertar diferentes abordagens terapêuticas, inclusive hormonais. O projeto agora será analisado pela Comissão de Constituição e Justiça. Se aprovado, poderá seguir para a análise do Senado. Da Rádio Câmara de Brasília, Maria Neves.
2: Previdência.
21: Para Adolfo Viana, do PSDB da Bahia, a conquista de um emprego formal não deve significar a perda imediata do Bolsa Família. O projeto de autoria do deputado estabelece a permanência da família no programa por 24 meses com o pagamento integral do benefício.
3: A proposta estabelece que a regra valeria mesmo quando a nova renda ultrapassar os limites atualmente previstos. Adolfo Viana sustenta que a medida dá mais segurança ao trabalhador, estimula a formalização e amplia a base de contribuintes da Previdência Social.
2: Educação.
21: Projeto de Rafael Brito, do MDB de Alagoas, altera a fórmula do repasse do PNAE, o Programa Nacional de Alimentação Escolar, para aumentar os recursos da merenda escolar, especialmente para o Norte e Nordeste. O objetivo é melhor atender estudantes em situação de vulnerabilidade econômica.
25: Hoje, o recurso da merenda é calculado apenas pelo número de alunos matriculados, sem considerar que existem escolas, por exemplo, que a maioria dos estudantes vive em situação de pobreza ou tem na alimentação escolar a principal refeição do seu dia. Essa minha proposta, ela não retira recurso nenhum do município, para ficar bem claro. Todos continuam recebendo o valor que já recebem. O que a gente está fazendo é criar um repasse adicional para os estudantes em situação de pobreza e extrema pobreza. garantindo mais recursos de alimentação justamente para as escolas que atendem quem mais precisa.
20: Rafael Brito esclarece ainda que o aumento será gradual até 2031. Segundo ele, a medida segue uma recomendação técnica do governo federal e usará dados existentes nos sistemas do CadÚnico e do Bolsa Família para evitar distorções e burocracia.
2: Cultura.
21: A coxinha pode ser reconhecida como patrimônio cultural e material do Brasil por causa de sua relevância histórica, cultural e gastronômica. O texto de Vitor Lippe, do PSD de São Paulo, destaca a presença do salgado em diferentes regiões e sua relação com a identidade alimentar do país.
20: O deputado também ressalta a importância econômica da coxinha, especialmente para pequenos negócios, como lanchonetes e vendedores ambulantes. Segundo Vitor Lippe, a produção e a comercialização do salgado movimentam uma cadeia que envolve empreendedores, indústria e geração de empregos.
2: Segurança Pública.
21: Comissão aprova projeto que busca modernizar o sistema de busca de pessoas desaparecidas. A repórter Silvia Munhato traz mais detalhes sobre as medidas a serem adotadas, inclusive o uso de câmeras de segurança.
4: A Comissão de Finanças e Tributação da Câmara dos Deputados aprovou proposta que busca modernizar a Política Nacional de Busca de Pessoas Desaparecidas. O texto reforça o uso de tecnologia nas investigações. Pela proposta, a política passa a tratar, além do desaparecimento, do combate ao tráfico de pessoas, inclusive quando o crime ocorrer no exterior contra a vítima brasileira. O texto prevê a autorização do uso de câmeras e reconhecimento facial para apoiar as investigações e acelerar a localização de desaparecidos com regras para proteger dados e preservar o sigilo das apurações. Outra medida é a integração de dados entre sistemas municipais, estaduais e federais para unificar as ações de busca. No Código Penal é criado artigo que tipifica o crime de desaparecimento ou tráfico de pessoas, englobando condutas como exploração sexual, trabalho escravo, adoção ilegal e remoção de órgãos, prevendo agravantes para situações envolvendo funcionários públicos, vulneráveis ou deslocamento da vítima para outra região. Também é incluído o crime de desaparecimento de pessoas na Lei de Crimes Hediondos, quando praticado contra crianças e adolescentes. E o texto ainda regulamenta o uso do alerta Amber, que teria o objetivo de emitir alertas nacionais para a localização rápida de pessoas desaparecidas a menos de 24 horas. O relator da proposta na Comissão de Segurança Pública, deputado Sanderson, do PL do Rio Grande do Sul, destacou a necessidade de investimentos na área de inteligência.
5: Hoje nós temos algo em torno de 10% apenas dos crimes cometidos são levados a uma condenação. É muito pouco. Nós precisamos elevar isso, mas para elevar precisamos de tecnologia, de inteligência policial para que o promotor tenha condições de oferecer a denúncia e que os magistrados tenham condições de, com base nas provas, condenarem os culpados, mas a tecnologia deve estar a favor da população brasileira e este projeto, então, vem justamente nesse sentido.
4: Já a relatora na Comissão de Finanças e Tributação, deputada Camila Jara, do PT do Mato Grosso do Sul, fez alterações no sentido da implementação gradual das medidas previstas. O objetivo é adequar as mudanças à capacidade orçamentária da administração pública. A proposta que moderniza a Política Nacional de Busca de Pessoas Desaparecidas ainda será analisada pela Comissão de Constituição e Justiça. Depois, seguirá para o plenário da Câmara. Da Rádio Câmara de Brasília, Silvia Munhato.
20: Fred Linhares, do Republicanos, apresentou o projeto que inclui o Distrito Federal na regra que aumenta a pena para furto de veículo levado a outra unidade da federação. A mudança busca eliminar a omissão do Código Penal, que atualmente menciona apenas os estados e outros países.
21: Pela proposta de Fred Linhares, o transporte de veículo furtado para o Distrito Federal impõe ao responsável uma pena de 4 a 10 anos de prisão, além de multa. O parlamentar considera que a alteração dá mais segurança jurídica à aplicação da lei.
20: Jadiel Alencar, do Republicanos do Piauí, apresentou relatório favorável à aprovação de projeto que amplia a proteção da imagem, da voz e da privacidade de crianças e adolescentes no ambiente digital. Ele explica que o texto busca combater situações de exposição abusiva.
21: Jadiel Alencar, defende que conteúdos considerados prejudiciais sejam retirados das plataformas, com medidas para impedir a republicação do mesmo material. O texto também prevê a exclusão desses conteúdos dos resultados dos serviços de busca na internet.
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2: Agricultura.
20: A Câmara aprovou regras especiais para o controle sanitário de produtos da agricultura familiar. A repórter Paula Bittar nos conta quais são.
7: A Comissão de Constituição e Justiça da Câmara aprovou uma proposta que prevê regras especiais para o controle sanitário e o comércio de produtos alimentícios da agricultura familiar, como doces, queijos e bebidas. O principal ponto da proposta é isentar de autorização governamental prévia a fabricação, a distribuição e a venda de produtos alimentícios coloniais ou artesanais da agricultura familiar, desde que cumpridas certas regras. Pelo texto, poderá haver fiscalização sanitária sobre os alimentos coloniais e artesanais produzidos pelos agricultores familiares, mas ela será prioritariamente orientadora. O projeto prevê que a dispensa de autorização governamental dependerá do cumprimento da lei e de normas relativas à produção, ao controle sanitário e às boas práticas de fabricação. De acordo com o texto aprovado, para comercializar os produtos alimentícios coloniais ou artesanais, os agricultores familiares deverão efetuar o registro eletrônico automático de cada produto previamente à primeira comercialização junto ao órgão competente definido em regulamento, com informações sobre o responsável pela produção, caracterização do produto, área geográfica de comercialização e outras informações. Também deverão capacitar em boas práticas de fabricação de alimentos o profissional responsável por registrar produtos que apresentem risco sanitário relevante, que são, em geral, alimentos mais suscetíveis à deterioração ou contaminação por micro-organismos. O projeto, que prevê regras especiais para o controle sanitário e o comércio de produtos alimentícios da agricultura familiar, segue agora para o Senado Federal. Na Rádio Câmara, de Brasília, Paula Bittar.
21: Dr. Flávio do PL do Rio de Janeiro apresentou projeto para reduzir barreiras à venda regional de produtos da agricultura familiar e artesanal. A proposta permite que produtos circulem fora da cidade de origem sem exigência de adesão ao sistema federal de inspeção.
8: O produtor, às vezes ele produz um queijo, ou um salame, ou um doce no seu município e ele tem um selo de inspeção municipal. E ele só pode comercializar dentro do município dele, mas o profissional que dá o selo de inspeção municipal é o mesmo que dá o selo de inspeção estadual e o selo de inspeção federal, que é o CIF. E às vezes você tem um município de 1 quilômetro de divisa com outro, a pessoa faz o queijo aqui e é convidado para participar de uma feira de produtos da agricultura familiar ou artesanal, não pode ir porque ele não tem o CISB ou o CIF. O nosso projeto de lei pede que quem tenha o SIM possa comercializar o seu produto da agricultura familiar e artesanal nos municípios vizinhos também. Então a gente quer que, como se fosse, diga assim ao SIM, quem tem o SIM possa comercializar o seu produto em todos os municípios do seu estado.
20: Dr. Flávio afirma que regras sanitárias criadas para grandes empreendimentos dificultam a regularização de pequenos produtores, incentivam a informalidade e limitam o acesso a mercados. Ele explica que o projeto prevê regulamentação pelo Ministério da Agricultura em até 180 dias.
21: Diego Andrade, do PSD de Minas Gerais, defende a criação do programa Leite do Povo para oferecer até 30 litros por mês aos beneficiários do Bolsa Família. Pela proposta, o governo federal deve pagar parte do custo e o restante seria descontado diretamente do benefício.
20: Diego Andrade afirma que a iniciativa pretende ampliar o acesso à alimentação com prioridade para famílias com crianças pequenas, gestantes e idosos. Ele também defende que a compra do leite seja feita de produtores e cooperativas brasileiras para fortalecer a produção nacional.
21: Termina agora o Jornal Câmara dos Deputados, produzido pela Rádio Câmara, com trabalhos técnicos de Wellington Teles e a apresentação de Val Monteiro e Luciana Vieira. Uma boa noite para você.
20: A Voz do Brasil está de volta na segunda-feira. Boa noite e bom fim de semana.
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27: 8 e 1. 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

0: e até a próxima.
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1: Opa, opa, nós estamos chegando para mais uma viagem sonora inesquecível, direto para os anos 80. Hits que marcaram época e continuam vivos até hoje, não é verdade? Bom, eu sou Douglas Polato e nós vamos juntos recordar o melhor das músicas nacional e internacional. É o Hits 80 no ar a partir de agora, em seu rádio.

0: 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Bem, vamos fazer um break agora, mas já já a gente volta para continuar recordando com você os sucessos dos anos 80.
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5: Quando se definiu que todo país deveria ter um hino? Não há uma data exata, mas essa tradição ganhou força ao longo do século XIX e no início do século XX, quando novas nações começaram a surgir e consolidar uma identidade nacional própria. Nesse cenário, definir uma música oficial era importante para representar o país. Antes disso, algumas monarquias europeias tinham músicas para representar suas famílias reais. É o caso da famosa God Save the King, da Inglaterra, que surgiu ainda no meio do século XVIII. Desde então, a canção foi cada vez mais associada ao país em si e não apenas aos seus governantes. E hoje é utilizada como hino nacional britânico. Oficialmente, porém, a Inglaterra não tem um hino. Já a Marcha Real da Espanha nasceu em 1761, mas só foi oficializada como hino do país em 1939. O primeiro país a decretar um hino nacional oficial foi a França, em 1795, ainda durante sua primeira república. Desde então, era comum que quando um país novo nascesse, conquistasse sua independência ou mudasse de regime, um hino fosse criado nos anos seguintes. A música se tornava um símbolo de união e de patriotismo da nação, ajudando a moldar a identidade nacional. No século XX, a popularização de competições esportivas internacionais criou mais um incentivo para os países definirem hinos. Nas Olimpíadas, a música do vencedor era tocada durante a premiação. Alguns países, como a Finlândia e a já citada Inglaterra, até hoje não têm um hino oficial ou então apresentam mais de uma opção de canção. Eu sou Aline Linhares e este é o Tempo Vivo, aqui na 105 FM.
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9: Hits 80. Opa, estamos de volta com o Hits 80, só as melhores. Prazer ter você aqui com a gente. Bora curtir mais algumas que marcaram as nossas vidas.

0: Aqui só as melhores dos anos 80. Bem, seguinte, este bloco termina aqui, mas relaxa que a gente já volta depois do intervalo.
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2: 8h45.
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0: Pronto, já estamos juntos para mais um bloco do Hits 80. Essa é demais, curte aí.